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5: Da culinária do mar à do mangue, o complexo ambiental e gastronômico da Sabiaguaba é uma opção simples e memorável para um final de semana com a família. Inaugurado em 2022, o espaço fica próximo às dunas, praias e o manguezal, com 17 quiosques que agregam culinária regional e diversas opções de bebidas, além de proporcionar conexão com a natureza, atrações artísticas e estrutura de estacionamento, banheiros e pier para receber os visitantes. A Sabiaguaba é um dos pontos mais procurados para se apreciar o pôr do sol em Fortaleza, então a indicação é chegar cedo, por volta das 17 horas, para aproveitar o fim da tarde.
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7: Amassar pãozinho é um instinto de filhote para estimular o leite materno. Quando adultos repetem o movimento, demonstram que estão felizes, seguros e extremamente confortáveis. É uma das maiores provas de afeto e confiança que um felino pode oferecer ao seu tutor.
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2: Durante mais de 30 anos de Titãs e mais de 20 anos de carreira solo, Paulo Miklos já emplacou muitos sucessos como compositor. Sendo também um ator requisitado, ele agora encara o desafio do primeiro disco exclusivamente como intérprete. O álbum Coisas da Vida traz o cantor paulistano dando sua voz rasgante a canções que parecem bem distantes do seu mundo roqueiro. Por exemplo, Quando Voltar para a Bahia, de Paulo Diniz. Mas outras ele conhece bem, como a faixa título Coisas da Vida, do seu ídolo Rita Lee. Nessa aventura como crooner, Paulo Miklos ainda vai cantar Não Existe Amor em SP, de Criolo, Ninguém Vive por Mim, de Sérgio Sampaio e outras. O primeiro single é O Sal da Terra, de Beto Guedes, e já está disponível nas plataformas digitais.
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1: Coceira intensa, vermelhidão e perda de pelos podem indicar alergias a alimentos, pólen ou produtos de limpeza. Se o seu pet se lambe sem parar, procure um veterinário. O diagnóstico correto alivia o desconforto e garante o bem-estar do seu companheiro.
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2: É mesmo? Rapaz, e a minha filha é Ângela.
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1: Escolha brinquedos resistentes, atóxicos e grandes o suficiente para não serem engolidos. 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
10: O estresse excessivo impacta o corpo e a mente. Reserve alguns minutos do dia para relaxar, meditar ou praticar um hobby. Atividades prazerosas diminuem a tensão e melhoram o humor. Encontrar momentos de pausa na rotina é essencial para manter o equilíbrio emocional e preservar a saúde.
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12: Olá, um excelente dia para você. Que bom ter a sua companhia aqui em 106.5. Seja bem-vindo, bem-vinda. Começando mais uma semana. Hoje é segunda-feira, dia 25 de maio de 2026. Estamos ao vivo. 6 horas e 6 minutos. Muito prazer. Eu sou Marcos Vinícius, coordenação de Wagner Mendes, o Vagão. A partir de agora está no ar Nova Manhã Fortaleza. Música boa, informação leve para começar bem o seu dia. Bora ser feliz? Já começa a participar. 85991122829 é o nosso WhatsApp. Abrindo a sequência com Simone, para não dizer que não falei das flores.

0: Muito obrigado.
1: Nova Brasil, bom dia, 6h18.
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1: Excelente dia para você aqui no Arquivo Nova Brasil. Agora a gente volta a 1980 no álbum 14 Bis 2 para recordar a música Planeta Sonho. A música foi composta por Flávio Venturini, Vermelho e Márcio Borges e acabou se tornando um hino de esperança, falando sobre a transição e o renascimento com a esperança de um futuro melhor e a beleza da vida. Planeta Sonho se tornou um dos maiores clássicos da MPB, transmitindo a mensagem de esperança para diferentes gerações. Inclusive, no ano de 2020, a banda Nave de Prata lançou uma versão da música para homenagear as vítimas da Covid-19, mostrando a atualidade da canção e sua capacidade de transmitir conforto e segurança em certo sentido. E agora a gente recorda com 14 Bis, Planeta Sonho. Bom dia!

0: Aqui na Nova Brasil, Titãs pra dizer adeus. Ainda teve Marina Lima, Nada por Mim. Excelente dia pra você, já são 6:30. Pra você que tá chegando agora, 106.5 ou se conectando através dos aplicativos para Android e iOS, pela Alexa ou pelo site novabrasilfm.com.br, em qualquer lugar do planeta. Aproveita também para você participar, interagir, bater um papo com a gente pelo WhatsApp 85991122829 ou no Instagram @NovaBrasilFortaleza, lá pelo direct. Bom dia pro Chicão Mota, já nos dando carona. O Armando Franco, Alan Monteiro, Rudá, Nauã e Lucilda. Bom dia para Maria Souza, o Maximino, o Alex Demetrio, Edilene, Clara Cardete, Silvio César e o Genilson Marx, já compartilhando felicidade com o som da Nova Brasil. 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
2: Já de volta com você na mais que moderna brasileira, 6h34. Rebeca Câmara aqui nos Cearenses com Flor de Sal.

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0: Nova Brasil, 6h45, bom dia.
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0: E com a Nova Brasil, Fortaleza, você sempre chega muito melhor ao seu destino. Para você que está se preparando para sair de casa ou já circulando pelas ruas e avenidas, aproveita e também informa como é que está o trânsito aí, onde você está passando agora, através do nosso WhatsApp 859-9112-2829. A Sabrina de Souza e o Domingo Sávio relatam que tem caminhão parado no prego em cima do viaduto da rotatória da Capitão Aragão, ali na Raul Barbosa, para quem está indo BR-116 Aldeota. O caminhão está parado na faixa da direita, deixando já o fluxo bem intenso desde o viaduto do antigo macro na, sobre a BR-116, no sentido para quem está indo para Aldeota. Está bem intenso por lá agora, parado. Se você puder, busque vias alternativas. Está chegando o som da Gal Costa com Dom de Iludir.

0: Mais que moderna, brasileiro, som do Fábio Júnior, Caça e Caçador, fechando essa primeira hora do Nova Manhã.
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0: Uma pesquisa desenvolvida no campus de Baturité do Instituto Federal do Ceará transforma o resíduo agroindustrial do caju em matéria-prima para a produção de biscoitos nutritivos. Os biscoitos foram produzidos com ingredientes acessíveis como farinha de trigo, manteiga, açúcar, ovos, fermento e leite, tendo como diferencial a adição da fibra de caju desidratada. Segundo a pesquisa, a inclusão não comprometeu o sabor, contribuindo para a boa textura e aceitação do produto. A pesquisa integra o trabalho de conclusão de curso da estudante Lorena Lima Lopes, da graduação tecnológica em gastronomia do campus, sob orientação da professora José Franci Moraes de Farias Fonteles, que é doutora em biotecnologia industrial. A fibra utilizada no estudo foi obtida por meio de parceria com a Embrapa, com apoio da pesquisadora Ingrid Vieira Machado, e o estudo intitulado Aproveitamento Tecnológico do Caju na elaboração de biscoitos de alto valor agregado já está em fase final de ajustes textuais para uma posterior publicação na Biblioteca Institucional. E para você que é fã de caju, tá aí mais uma opção daqui a pouco no mercado, biscoitos de caju. E aí, será que vai ser bem aceitável? Para mais informações sobre saúde e tecnologia, acesse opovo.com.br. Nova Brasil, Fortaleza 106.5, seu dia mais leve, você mais informado. 7:02, bom dia. Que bom ter você aqui. Aproveita, bora beber água? Se hidrata, pega já uma garrafinha, squeeze, beba água.
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0: 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Olá, bom dia, 7h06, seja bem-vindo, bem-vinda. Manhã de segunda-feira, 25 de maio de 2026. E aí, tudo bem com você? Que ótimo, uma boa semana. Aproveite ao máximo cada segundo e faça sempre o seu melhor. A oportunidade está aí. Aproveita e seja feliz sempre ao som do melhor da música. Eu sou Marcos Vinícius, contigo até às 9, tocando sempre o que você mais gosta. E ouve só o que vai rolar nessa próxima hora.

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1: Abrindo a nossa sequência, a gente traz o som do Roupa Nova. Amar é. Bom dia para você.

0: Nova Brasil, 7h20. Bom dia.
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0: Aqui no arquivo Nova Brasil, agora a gente vai a 1980 para recordar a música Mamão com Mel, composta e gravada pelo cantor e compositor Gonzaguinha, marcando uma fase mais leve, solar e apaixonada da obra do artista. A música utiliza a famosa expressão popular brasileira Mamão com Mel para transmitir a ideia de um amor descomplicado, doce, prazeroso e que traz felicidade sem esforço. A letra exalta a leveza de se entregar à paixão, embalada por uma melodia contagiante que acabou se tornando um grande sucesso da sua discografia. Você ouve agora Gonzaguinha, Mamão com Mel, aqui na Nova Brasil.

0: Mas que moderna brasileira, o som do Fala Mansa, rindo à toa, ainda teve Engenheiros do Havaí. Excelente começo de semana para você, já são 7h32, não vai se atrasar. Aproveita para participar, interagir, bater um papo com a gente pelo WhatsApp 85991122829 ou pelo Instagram no arroba Nova Brasil Fortaleza. Bom dia para o Crisomar Pessoa, o Felipe Félix, a Giovânia Clécia, direto de Aracati, professor Gil, Cláudia Gomes e a Ila Oliveira, o Marcos Eloia, o professor João Teles, Eliete César e Isabel Alves. Quem está fazendo a festa ouvindo a Nova Brasil é a Nilane Lima, a Tita, Eliane e a Dona Diana, começando bem o dia e compartilhando felicidade. Que legal! 7h33, a gente volta já.
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0: Nova Brasil, bom dia, 7h46.
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0: 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Para você que está se preparando para sair de casa ou já circulando pelas ruas e avenidas, aproveita para participar e informar como é que está o trânsito aí, onde você está passando agora através do nosso WhatsApp, 85991122829. Para você que está vindo de Messejana pela Washington Soares, tem fluxo intenso desde o viaduto da Ipioca. Os motoristas que estão no sentido Eusébio, casa de José de Alencar, vão perceber esse fluxo bem intenso, principalmente para quem vai virar à esquerda na Ministro José Américo. O trânsito está bastante congestionado nesse momento, Messejana Seis Bocas. Já na BR-116, a lentidão começa desde o viaduto das Cajazeiras, ali na Oliveira Paiva, e se estende até a descida sobre a Borges de Melo, sentido centro. Aproveita, você está na Nova Brasil, compartilha a felicidade.

0: 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O som do Jota Quest dentro de um abraço, fechando essa segunda hora do Nova Manhã.
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0: A segunda parcela do 13º referente aos aposentados e pensionistas beneficiados pelo INSS começa a ser paga nesta segunda-feira e deve seguir até o dia 8 de junho. O adiantamento do 13º será pago a quem teve direito em 2026 a benefícios como aposentadoria, pensão por morte, auxílio acidente e auxílios por incapacidade, reclusão ou salário maternidade. Segurados do INSS conseguem checar o quanto vão receber de 13º acessando o extrato de pagamento no portal Meu INSS ou app com o mesmo nome. É importante lembrar que o abono natalino não é pago a quem recebe o BPC, que diz respeito a idosos e pessoas com deficiência de baixa renda e nem aos beneficiários da renda mensal vitalícia. 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Bora beber água? Pega aí o squeeze e a garrafinha, beba água, se hidrata.
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0: Olá, excelente dia para você, uma boa semana, que seja cheia de coisas boas. Já são 8h06, manhã de segunda-feira, 25 de maio de 2026. Seja muito bem-vindo, bem-vinda. Nosso WhatsApp está aí liberado para você participar. 85 991 12 28 29. Abrindo os cearenses, está chegando um clássico da música com Raimundo Fagner. Deslizes, bom dia.

0: O melhor do Brasil em Fortaleza com Blitz. Você não soube me amar. Excelente dia para você, bom começo de semana. Que bom que você está aqui. Aproveita para compartilhar felicidade também pelo Instagram. Lá no nosso Instagram você fica sabendo de tudo que está rolando, participa das melhores promoções e ainda bate um papo com a gente lá no direct, @NovaBrasilFortaleza. Aqui pelo nosso WhatsApp, muita gente participando, 85991122829. Bom dia para Edneide Santos, o Shoa Júnior, a Sara e também a Ednilda Santos. Nilce Souza e o Luiz Rainos dando carona. Bom dia para Rosângela Brandão de férias, curtindo o som da Nova Brasil, que legal. O Hércules Lopes, a Sivânia Lemos, a Cláudia Inajar, direto de Itaitinga. Bom dia para o Pedro Beal, Kedma, Pedro Eduardo e Maria Fernanda. A Gevônica Pétala e direto da Itália, a Ângela e a Márcia, começando bem o dia. Muito obrigado a você pelo carinho e a companhia aqui no Nova Manhã Fortaleza. De segunda a sexta, a partir das 6, começando bem o dia, tocando o melhor da música para você.
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0: Mais que moderna, brasileiro, som daqui de Abelha, eu tive um sonho.
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0: Para você que está circulando pelas ruas e avenidas de Fortaleza nessa manhã, trânsito bem movimentado na Domingos Olímpio. Para quem está vindo desde a Avenida do Imperador, já vai perceber fluxo intenso. Até o cruzamento com a Visconde do Rio Branco, sentido Antônio Salles Aldeota, fluxo está bem movimentado na Domingos Olímpio. Já para quem está vindo no sentido contrário, da Aldeota para o centro, Avenida Heráclito Graça tem movimentação desde a Carlos Vasconcelos e se estende até a General Sampaio. Por isso, se você puder evitar, nesse momento, a Heráclito Graça, para você chegar com mais brevidade e rapidez, busque vias alternativas. Mas se não deu para evitar e você acabou parado agora no engarrafamento,

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1: Ao som de Marina Lima, a Francesa, a gente fecha essa edição do Nova Manhã Fortaleza. Muito obrigado a você pelo carinho e a sua companhia nessa manhã de segunda-feira. Eu sou Marcos Vinícius, vou ficando por aqui com a coordenação de Wagner Mendes, o Vagão. Amanhã de volta a partir das 6 da manhã para começar bem o dia junto com você. Boa semana, forte abraço e não esquece, beba água.
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11: Cavar é um instinto natural para esconder comida ou buscar frescor. Se o jardim está sofrendo, crie um cantinho da escavação com areia. Oferecer brinquedos e exercícios para gastar energia também ajuda a direcionar esse comportamento de forma saudável, sem comprometer seu quintal.
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0: Nova Brasil FM, Thiago York, Amei Te Ver, 9:18. 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

0: Nova Brasil, som de Cláudio Zoli, cada um. 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Agora 9h35. 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
2: Sim, ouvintes da Nova Brasil, hoje eu vou falar sobre o maior IPO da história que vai acontecer. A SpaceX, empresa que já foi uma empresa de foguetes e hoje ela faz satélite, internet, defesa, infraestrutura espacial, logística orbital e talvez uma das plataformas mais estratégicas do mundo hoje, ela vai ter ações listadas na Bolsa dos Estados Unidos. E a expectativa é que esse IPO avalie a empresa em US$1,750 bilhões. A empresa pretende levantar cerca de US$75 bilhões nessa abertura de capital. E olha, a BlackRock, a maior gestora de recursos do mundo, já estaria considerando investir entre US$5 e US$10 bilhões nessa oferta, segundo informações da Reuters. Se esse IPO acontecer nesses termos, ele não só será uma abertura de capital, vai ser quase que um plebiscito do mercado sobre o quanto vale economicamente o espaço, já que é isso que a SpaceX pretende fazer mais à frente.
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0: Nova Brasil FM, o Lenine com Paciência.
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0: Nuvem Passageira, interpretada por Hermes Aquino, foi lançada em 77 no álbum Desencontro de Primavera. Hermes Aquino é um cantor e compositor brasileiro, conhecido principalmente por essa música, que ficou marcada na memória do público e fez parte da trilha sonora da novela O Casarão, da TV Globo. Bora curtir então no Arquivo Nova Brasil, Hermes Aquino, Nuvem Passageira.

0: Nova Brasil e Marisa Monte, feliz, alegre e forte.
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0: Estou de volta com atualizações do noticiário nesta manhã de segunda. As inscrições para o Enem começam hoje e seguem até o dia 5 de junho. Os candidatos devem fazer o cadastro pela página do participante usando a conta gov.br. A taxa de inscrição é de R$ 85,00 e pode ser paga até 10 de junho. Lembrando que quem tem a isenção aprovada também precisa confirmar a inscrição dentro do prazo. As provas vão ser aplicadas nos dias 8 e 15 de novembro, em dois domingos. E hoje também os trabalhadores já podem consultar o saldo do FGTS para usar no novo Desenrola. Quem aderir ao programa vai poder utilizar até 20% do saldo disponível ou R$ 1.000, o que for maior, para quitar ou reduzir dívidas em atraso. O novo Desenrola permite renegociar dívidas como cartão de crédito, cheque especial, crédito pessoal e FIES. Nova Brasil FM, faltando 2 minutos para as 10. 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

0: Nova Brasil FM, o som de Caetano Veloso, Você Não Me Ensinou a Te Esquecer. 10h19, bom dia pra você.
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0: Nova Brasil, o som do Kid Abelha, Fixação. Agora 10h37. 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
14: Durante mais de 30 anos de Titãs e mais de 20 anos de carreira solo, Paulo Miklos já emplacou muitos sucessos como compositor. Sendo também um ator requisitado, ele agora encara o desafio do primeiro disco exclusivamente como intérprete. O álbum Coisas da Vida traz o cantor paulistano dando sua voz rasgante a canções que parecem bem distantes do seu mundo roqueiro. Por exemplo, Quando Voltar para a Bahia, de Paulo Diniz. Mas outras ele conhece bem, como a faixa título Coisas da Vida, do seu ídolo Rita Lee. Nessa aventura como crooner, Paulo Miklos ainda vai cantar Não Existe Amor em SP, de Criolo, Ninguém Vive por Mim, de Sérgio Sampaio e outras. O primeiro single é O Sal da Terra, de Beto Guedes, e já está disponível nas plataformas digitais.
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0: De volta com Gal Costa, Caminhos do Mar.

0: Nova Brasil, o som de Maria Rita, Coração Leviano.
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0: Olha, composta por Caetano Veloso, Beleza Pura foi lançada originalmente em 79 no álbum Cinema Transcendental. Mas a canção ganhou uma energia ainda mais contagiante com a versão marcante do grupo A Cor do Som, misturando de forma única o rock, a MPB e o instrumental brasileiro. A banda trouxe uma roupagem pop e cheia de swing que ajudou a popularizar a faixa nas rádios de norte a sul do país, transformando o refrão em um hino de pura vibração. E esse é o som que a gente curte agora no Arquivo Nova Brasil, A Cor do Som, Beleza Pura.

0: Nova Brasil, a cor do som, beleza pura.
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0: Estou de volta com atualizações do noticiário nesta manhã de segunda. A Comissão de Fiscalização e Controle do Senado aprovou em turno suplementar o PL que proíbe bancos e empresas de crédito de assediarem consumidores com ofertas de produtos e serviços financeiros. A medida abrange qualquer forma de marketing direto e individualizado, seja por ligação telefônica, correspondência ou aplicativos de comunicação. A proposta cria um cadastro centralizado no qual pessoas físicas podem se inscrever para não receber ofertas de operadores financeiros. O texto vai seguir para a Câmara dos Deputados caso não haja pedido para votação em plenário. Faltando 2 minutos para as 11, eu, Cláudia Nakazato, estou indo embora. Quem já está por aqui é a Luciana Camasmi para te fazer companhia a partir de agora. Eu volto amanhã a partir das 6 horas da manhã. Um beijo para você, uma ótima semana e até lá. Tchau.
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16: Da culinária do mar à do mangue, o complexo ambiental e gastronômico da Sabiaguaba é uma opção simples e memorável para um final de semana com a família. Inaugurado em 2022, o espaço fica próximo às dunas, praias e o manguezal, com 17 quiosques que agregam culinária regional e diversas opções de bebidas, além de proporcionar conexão com a natureza, atrações artísticas e estrutura de estacionamento, banheiros e pier para receber os visitantes. A Sabiaguaba é um dos pontos mais procurados para se apreciar o pôr do sol em Fortaleza, então a indicação é chegar cedo, por volta das 17 horas, para aproveitar o fim da tarde.
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Olá, agora são 11h03, ótimo dia para você. Eu sou Luciana Camasmi, te acompanhando por aqui ao longo das férias da Ana Pellicer. Você está sintonizado na Nova Brasil FM. Você pode acompanhar a gente pelo aplicativo e também no site novabrasil.com. Esta é a Nova Brasil FM, uma empresa do Grupo Tati. Quem abre essa hora é Luísa Posse. Tudo certo.

0: Nova Brasil, som de Adriana Calcanhoto, Devolva-me. E ainda teve Celso Fonseca, Você Não Entende Nada, 11:19.
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17: De frente para o rio Ceará, ao lado da ponte que liga Fortaleza e Caucaia, Dona Marisa e seu Alberto mantêm um dos estabelecimentos mais tradicionais da cidade, na Barra do Ceará, o Alberto's Restaurante. Substituindo a revolta do mar pela calmaria do rio, eles estão há mais de 35 anos de frente para uma imagem urbana paradisíaca. Considerado o primeiro museu orgânico de Fortaleza, pela forma como reúne parte da história daquele lugar, o restaurante funciona nos fins de semana e em dias de feriado, das 10 às 16 horas. No cardápio, opções diversas de carnes e peixes, a grande especialidade, com camarão e peixadas. Ambiente familiar, de cara para a natureza. E tem mais, o seu Alberto também oferece um passeio de barco inesquecível pelo rio Ceará.
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0: Nova Brasil, som do Balara, Algo Me Diz, 11h32.
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0: Composta por Caetano Veloso em 1989, Reconvexo foi um presente sob medida para sua irmã Maria Bethânia, que a transformou em um dos seus maiores e mais imponentes sucessos no álbum Memória da Pele. A letra é uma resposta poética e orgulhosa àqueles que não conseguem enxergar a profundidade e a beleza do Brasil. A gente ouve então aqui no Arquivo Nova Brasil, Maria Bethânia, Reconvexo.

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13: Você conhece o MIS de Fortaleza? Inaugurado em 2022, o Museu da Imagem e do Som é um ótimo destino para você atualizar o significado dos museus. Longe do estereótipo de que museus só olham para o passado, o MIS oferece exposições sensoriais e imersivas que partem do presente e olham principalmente para o futuro. Há exposições sobre paisagens naturais e urbanas de Fortaleza, aves do Ceará, salas de cinema de toda a parte do mundo e da cultura de povos indígenas do estado. Se você estiver com crianças, outra ideia é visitar o Museu do Bode Ioiô, que apresenta a história do animal que se tornou uma grande celebridade de Fortaleza no começo do século XX, ao chegar a ser, ironicamente, eleito vereador como parte de um protesto contra a política local. O acesso é gratuito de segunda a sábado.
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0: Nova Brasil, som da Rita Lee, lança perfume.
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0: A Comissão Nacional de Erradicação do Trabalho Infantil publicou hoje o Fluxo Nacional de Atendimento a Crianças e Adolescentes Vítimas de Exploração Sexual. A norma reconhece a exploração sexual de crianças e adolescentes como uma das piores formas de trabalho infantil, conforme normas internacionais e legislação brasileira, e reforça que o eventual consentimento da vítima não descaracteriza a exploração e destaca que a proteção deve ser prioritária. E a Anvisa aprovou o registro do medicamento Nurtec ODT, novo remédio indicado para o tratamento e prevenção de crises de enxaqueca. A autorização foi publicada hoje no Diário Oficial da União. 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
6: Como toda grande metrópole, não faltam opções em Fortaleza de bares e casas de festas para quem quer passar uma noite festiva com bebidas e dança. Um dos lugares que tem se tornado muito popular ultimamente é o Deixe Comigo Bar, no bairro Joaquim Távora, um point famoso do reggae. Funcionando às terças, quartas e sábados, o ambiente interno é acolhedor se você quiser aquela experiência de bar com música e dança, mas se preferir conversar com menos volume, o lado de fora também é ocupado pelos clientes com bancos, mesas ou em pé também. Mudando um pouco o ritmo, outra opção dançante é o Bar do Vinil, no Montese, que funciona de sexta a domingo com discotecagem ao vivo de vinil de diferentes épocas, contando ainda com sinuca e decoração exclusiva com capas de disco e jornais do passado.
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0: agora pela Nova Brasil FM, Sob Medida. 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
1: Nova Brasil, meio-dia e três. Hoje, nessa edição do Sob Medida, você ouve Cássia Eller, tem Lulu Santos e, abrindo o programa, tem Roupa Nova, Corações Psicodélicos.

Nova Brasil e Jota Quest do seu lado. E antes ouvimos a Roberta Sá, Mais Alguém, meio-dia 22. 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Aqui no Sob Medida agora a gente ouve Vanderlei.

0: Nova Brasil e a parceria de Vitor Clay e Joyce Alane, Abalo Psicológico. Agora 12:36.
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0: Verdade Chinesa é uma música do Emílio Santiago, lançada em 1990 no álbum Aquarela Brasileira 3. Composta por Carlos Cola e Gilson da Silva, a canção fala sobre amor, reflexão e a busca por verdades pessoais. A letra tem um tom leve, mas profundo, que convida quem ouve a pensar sobre os sentimentos e as voltas que a vida dá. Aqui no Arquivo Nova Brasil, a gente ouve Emílio Santiago, Verdade Chinesa.

0: Nova Brasil, som da Legião Urbana, quando o sol bater na janela do teu quarto, para encerrar essa edição do Sob Medida, que teve ainda Cássia Eller, Admirável Gado Novo. Meio-dia 56.
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0: O ministro Alexandre de Moraes foi notificado pela Justiça dos Estados Unidos para responder a uma ação movida pela plataforma Rumble e pela Trump Media and Technology Group do presidente Donald Trump. De acordo com o documento judicial, Moraes tem 21 dias para apresentar resposta à ação em um tribunal da Flórida. Caso não se manifeste dentro do prazo, o ministro poderá responder ao processo à revelia. E na primeira encíclica do seu pontificado, o Papa Leão XIV afirmou que a inteligência artificial deve servir à humanidade e não concentrar poder nas mãos de poucos. O documento defende o uso ético da tecnologia, a proteção à dignidade humana e a preservação do trabalho e dos direitos sociais. O Papa também criticou o uso bélico da IA. A encíclica marca uma atualização da doutrina social da Igreja para os desafios da era digital. 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
15: 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Seu corpo precisa desse cuidado diário para funcionar melhor.
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0: Yves Bruxelles é uma canção de Jorge Benjor, lançada originalmente em 1979 no álbum Salve Simpatia. Em 2002, a canção ganhou uma nova versão no MTV Acústico, onde Jorge Benjor revisitou alguns dos seus maiores sucessos em um formato mais intimista. Aqui no Arquivo Nova Brasil, a gente ouve Jorge Benjor com a versão acústica de Yves Bruxelles.

0: Jorge Benjor, Yves Bruxell na versão acústica. 1:17.
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14: Quem vem a Fortaleza sabe que nossas praias são um deleite à parte. Longe do movimento urbano intenso da beira-mar, a Praia do Futuro oferece verdadeiros complexos de lazer que elevam o conceito de pé na areia. As barracas incluem piscinas, parques aquáticos infantis, lounges com DJs, massoterapia e até palcos para shows de humor e música ao vivo. Entre as mais famosas, destaca-se a Crocobit, conhecida por sua área de lazer, Chico do Caranguejo, epicentro da tradicional Quinta do Caranguejo, a Itaparicá, ideal para famílias com crianças por conta do parque aquático, e as charmosas Terra do Sol e Vila Galé, que apostam em um ambiente mais sofisticado e gastronomia refinada. Essas barracas garantem que o visitante passe o dia inteiro desfrutando da brisa do mar com toda a mordomia cearense.
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0: Nova Brasil, você ouviu Ney Matogrosso, Poema. E ainda teve Espelhos d'Água, parceria de Patrícia Marques e Seu Jorge. Agora, 1h39. 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
12: Se o cão destrói objetos ao ficar sozinho, pode ter ansiedade de separação. Acostume-o com saídas curtas, use brinquedos interativos e evite festas na chegada ou despedida. Agir com naturalidade ajuda o pet a entender que sua ausência faz parte da rotina normal da casa.
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0: Nova Brasil, som dos Paralamas do sucesso, Labela Luna.
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0: O presidente Luiz Inácio Lula da Silva iniciou hoje em Brasília um tratamento preventivo de radioterapia no couro cabeludo. O procedimento, que terá 15 sessões ao longo de 3 semanas, ocorre após a retirada de um tumor de pele do tipo carcinoma basocelular, realizado em abril. Segundo o Hospital Sírio-Libanês, o tratamento não vai alterar a agenda de trabalho do presidente, que segue com suas atividades diárias normais. Um grave acidente entre um caminhão e um ônibus deixou ao menos 8 pessoas feridas na manhã de hoje, na rodovia Raposo Tavares, no município de Cotia, em São Paulo. A colisão traseira aconteceu na altura do quilômetro 36, destruindo a cabine do caminhão. De acordo com o Corpo de Bombeiros, 3 vítimas ficaram presas nas ferragens e a operação de resgate mobilizou 8 viaturas e o helicóptero Águia da Polícia Militar. 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Falta 1 minuto para as 2.
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16: Quem mora em Fortaleza sabe como está cada vez mais presente a cultura de corridas esportivas. E o ponto mais comum dessa atividade ainda é a beira-mar. Uma das orlas mais bem estruturadas do Brasil, com calçadões largos, ciclofaixas por toda a via, espaços dedicados aos comerciantes e, claro, uma vista contagiante da areia, do sol e do mar. Com 5 quilômetros de extensão, o espaço recebe um grande número de eventos oficiais com inscrição e medalhas, mas também recebe milhares de fortalezenses que correm de forma independente pela orla todos os dias. Se você chegar lá 4 horas da manhã, eu garanto que já vai encontrar muitas pessoas praticando o exercício de forma independente, individual ou coletivamente.
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0: Nova Brasil, esse foi o Biquíni com Timidez. Antes teve a Lué de Luna, Bom Mesmo é Estar Debaixo d'Água. 2h21. 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
14: Uma das marcas mais famosas da música nos anos 80 foram os acústicos MTV. Tanto que, depois de muito sucesso com shows desplugados, eles criaram um novo projeto, dessa vez com artistas tocando seus instrumentos elétricos e em alto volume. Uma das convidadas foi Rita Lee, que lançou em 2024 o Ao Vivo MTV. Baseado no sucesso da turnê Balacobaco, o show foi lançado em CD na época e agora ganha, pela primeira vez, versão em vinil pela gravadora Universal. Entre as curiosidades do MTV Ao Vivo Rita Lee, está a roqueira brasileira cantando uma versão em português para I Wanna Be Sedated, dos Ramones. Tem ainda participações de Zélia Duncan e Pitty e duas faixas inéditas, Meio Fio e Coração Babão.
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0: Nova Brasil, som do Gilsons, várias queixas, agora são 2h36. 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
2: Esquecer onde deixou as chaves ou não lembrar um nome de vez em quando é comum no dia a dia. Mas quando o esquecimento acontece com frequência, atrapalha tarefas simples e afeta a autonomia da pessoa, é preciso ligar o sinal de alerta. Tais sintomas podem estar relacionados à demência, condição que afeta a memória, o raciocínio e até o comportamento. Por isso, reconhecer os sinais precoces e procurar orientação médica faz toda a diferença para garantir mais qualidade de vida e um acompanhamento adequado.
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10: Próximo de completar 90 anos, Roberto Menescal segue rodando o mundo para falar sobre bossa nova. Aliás, esse é um assunto que ele domina como poucos, tendo feito parte de uma turma que voou para Nova York em 1962 para apresentar o estilo aos americanos. No dia 28 de março, Menescal traz à Fortaleza o show Bossa Sempre Nova, em que divide o palco com dois nomes muito influenciados pela famosa batida carioca. Eu falo de Danilo Caymmi e a paulistana Pet Axé. O repertório do show Bossa Sempre Nova conta com clássicos no estilo interpretados pelo trio. Por exemplo, tem O Barquinho, Vagamente, Você e, claro, Chega de Saudade. A apresentação acontece no Teatro Rio Mar e promete ser uma noite inesquecível.
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0: Nova Brasil, essa foi Ana Carolina, Uma Louca Tempestade.
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0: O presidente Luiz Inácio Lula da Silva anunciou a estreia do Tela Brasil, plataforma pública de streaming gratuita voltada para produções nacionais. O serviço será lançado dia 30 de maio e deve reunir cerca de 500 filmes brasileiros, incluindo documentários, curtas e produções independentes. Mudando de assunto, as inscrições para o Enem 2026 começaram hoje e seguem até o dia 5 de junho. A taxa é de R$ 85,00 e as provas serão aplicadas nos dias 8 e 15 de novembro. Entre as novidades deste ano, os estudantes do terceiro ano da rede pública terão inscrição automática no exame. 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Faltam 2 minutos para as 3.
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8: Chocolate, uva, cebola, alho e o adoçante xilitol são tóxicos para animais. Mantenha o lixo bem fechado para evitar a ingestão de resíduos perigosos. Cuidar da segurança alimentar em todos os cômodos da casa é fundamental para prevenir acidentes graves com seu pet curioso.
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9: O Parque Raquel de Queiroz é um dos maiores espaços urbanos de convivência e lazer de Fortaleza, sendo uma boa opção para curtir em qualquer horário do dia. Recebendo o nome da escritora cearense Raquel de Queiroz, o parque foi pensado como um espaço ecológico que une natureza, mobilidade e vida urbana, além de ser também um ponte gastronômico com comidas de rua que cresce cada vez mais. O parque é tão grande que também recebe eventos públicos, como apresentações de dança e parques de diversão. O ambiente arborizado e aberto também contribui para a preservação ambiental e para a criação de novos espaços de convivência na capital cearense. O Parque Raquel de Queiroz se consolidou como um importante símbolo de revitalização urbana em Fortaleza, promovendo lazer, integração social e contato com a natureza dentro da cidade.
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0: Nova Brasil, esse foi Paulo Ricardo com dois. Ouvimos também a Isabela Rocha, Solta pelo Mundo. Agora são 3h17.
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13: O uso excessivo do celular pode causar tensão no pescoço e nos ombros. Faça pausas para alongar suavemente a região, movimentando a cabeça de um lado para o outro. Ajustar a altura da tela também ajuda a evitar dores. Pequenos cuidados previnem desconfortos futuros e melhoram sua postura diária.
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0: Nova Brasil, 3:29.
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0: A canção Sintonia, de Moraes Moreira, foi uma composição de Moraes Moreira, Fred Góes e Zeca Barreto e faz parte do álbum Mestiço é Isso, que foi lançado em 1986. É uma canção que mescla elementos da MPB com ritmos nordestinos característicos do estilo de Moraes Moreira. É essa música que a gente ouve agora no Arquivo Nova Brasil, Sintonia.

0: Nova Brasil, som de Caetano Veloso, para te lembrar, 3h37.
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6: Comer devagar e mastigar bem os alimentos facilita a digestão e aumenta a sensação de saciedade. Quando você se alimenta com pressa, pode consumir mais do que precisa. Preste atenção ao sabor, à textura e ao aroma da comida. Esse hábito simples melhora a sua relação com a alimentação.
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0: Nova Brasil, som do Chico Chico, Menino Bonito. Ouvimos também, Maria Bethânia, as canções que você fez pra mim.
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0: A partir de hoje, trabalhadores já podem consultar o saldo do FGTS para usar no novo Desenrola. Quem aderir ao programa poderá utilizar até 20% do saldo disponível ou R$ 1.000, o que for maior, para quitar ou reduzir dívidas em atraso. O novo Desenrola permite renegociar dívidas como cartão de crédito, cheque especial, crédito pessoal e FIES. As inscrições para o Enem começaram hoje e seguem até o dia 5 de junho. Os candidatos devem fazer o cadastro pela página do participante usando a conta gov.br. A taxa de inscrição é de R$ 85,00 e pode ser paga até o dia 10 de junho. Lembrando que quem teve a isenção aprovada também precisa confirmar a inscrição dentro desse prazo. As provas serão aplicadas nos dias 8 e 15 de novembro, em dois domingos. Nova Brasil, mais que moderna, brasileira, faltando 3 minutos para as 4. Eu sou a Luciana Camasmi, estou te acompanhando aqui nesse período das férias da Ana Pellicer. Na sequência, você fica com o Júlio César. Um abraço, uma ótima semana para você. Nova Brasil.
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13: Mais que moderna, brasileira, ótima tarde pra você, satisfação, muita gratidão. Tava com saudade, aqui é o Júlio César, tô de volta, vamos juntos, quero saber como é que você tá. Siga conosco na Rede Nova Brasil, música brasileira de qualidade, em mais uma edição do Submedida. Pra começar, tem Jota Quest.

Nova Brasil, sob medida, uma hora de música, nada de intervalos, mais que moderna brasileira, agora 4h23, ótima tarde, excelente semana, seguimos com os tribalistas. Bom dia.

0: Nova Brasil, para fechar mais uma edição do Submedida, aqui de abelha, pintura íntima, agora 4h56, boa tarde.
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0: O governo e a Câmara dos Deputados fecharam um acordo para o fim da escala 6x1. O trabalhador terá direito a 2 folgas semanais, 60 dias após a promulgação da PEC, período em que a jornada máxima cai para 42 horas. Em até 1 ano, a carga horária será reduzida e definitivo para 40 horas semanais. O parecer deve ser votado na comissão especial nesta quarta-feira e segue para o plenário da Câmara já na quinta. Nova Brasil FM, mais que moderna brasileira, agora 4h57. Boa tarde.
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1: A cidade é repleta de espaços para você se reunir e celebrar algum momento ou apenas curtir um domingo com piquenique ou atividades esportivas. Próximos um do outro, o Parque do Cocó e o Parque Adail Barreto, no Dionísio Torres, oferecem espaços arborizados bem convidativos para festas ou encontros. Dá para marcar até uma partida de vôlei, futebol ou carimba, além de, claro, fazer uma trilha natural e até esquecer que está no meio da cidade. No bairro Presidente Kennedy, o Parque Raquel de Queiroz é bem movimentado na parte da noite, com barraquinhas de comida, tendo ainda calçadões para caminhadas, ciclofaixas e bicicletários. No centro, o passeio público também recebe constantemente programações infantis e musicais.
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14: Boa tarde. Paulo Miklos, Céu da Terra.

0: Nova Brasil, encontro de Ana Carolina e Luiz Melodia, cabide mais que moderna brasileira, 5h28, daqui a pouco tem Nova Brasil em campo.
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8: Torne a caixa de transporte um refúgio positivo, deixando-a aberta com cobertores e petiscos. Deixe o pet entrar voluntariamente para que ele não a associe apenas a idas ao veterinário. Assim, o transporte deixa de ser um terror e passa a ser um local seguro.
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23: Muito boa tarde a você ligado na Nova Brasil FM 106,5. Entra em campo a equipe Nova Brasil em campo, trazendo de tudo que rolou neste final de semana No mundo futebolístico, você está começando o nosso giro esportivo desta segunda-feira, 25 de maio de 2026. Nós aqui da Nova Brasil trazendo tudo o que balançou as redes e o coração do torcedor neste fim de semana. E olha o cardápio que nós temos hoje. O cardápio está cheio, hein? Nosso primeiro bloco, vamos falar sobre o esporte nacional, a elite do futebol, um resumo da Série A. No segundo bloco, teremos aí tudo das novidades, tudo que rolou pela Série D, pela Série C do Campeonato Brasileiro. Em seguida, vamos falar sobre Fortaleza, vamos falar sobre Ceará. Enfim, fica com a gente, interaja nas nossas redes e aumente o volume, porque o debate está começando!

É isso aí, começa agora a Nova Brasil em Campo, são 17 horas 34 minutos na grande capital cearense. Você aonde está ligado, dentro do seu carro, no ônibus, na sua casa, enfim, onde quer que você esteja, você já sabe, todos os

0: São os meus doutores, os meus mestres na rádio. Cada um aqui no mínimo tem 20 anos só de comentarista, de jornalista, de radialista, enfim, somente só as enciclopédias Barças do esporte. Eu com ele aqui do meu lado, J. Egito. Muito boa tarde, Jotão.
1: J. Egito.
2: Tá certo. Boa tarde a você, Érico Colutiani, o nosso Luiz Eduardo, também o nosso PH voltando aqui. E boa tarde ao torcedor ouvinte que está aqui curtindo a Nova Brasil em Campo. Então, estamos aqui. Você vai ditando, né? O roteiro é seu, você vai puxando e a gente vai acompanhando. Como você disse, tem Série A, tem Série B, tem Série D, tem Série C, tem Seleção Brasileira, tem muito assunto e a gente vai analisando, né, dentro do conhecimento que a gente tem, aquilo que a gente acompanha. Mas eu já vou dar aqui uma cutucada, né? Uma cutucada no Flamengo.
3: Já vai? Já vai? Já vai?
2: Vou dar uma cutucadazinha aqui no Flamengo. Perdeu em casa, não é isso? Teve um empurra-empurra. E o técnico já não é essa unanimidade toda, né? Há quem diga que...
3: Jotão, já entrou na Berlinda?
2: Já entrou, já tá. Né? Há quem diga que o Flamengo não deveria... Aliás, isso é nítido, né? O Flamengo não deveria ter feito o que fez com o treinador anterior.
3: Estão com saudade do Felipe já?
2: Do Felipe, o torcedor do Flamengo tá com saudade do Felipe.
3: Será?
2: E assim que ele foi demitido, o torcedor já ficou com saudade. E a grande maioria da crônica esportiva, principalmente a do Rio de Janeiro, também ficou com saudade. O pessoal não entendeu.
3: É o pau que rola na internet, Jota? Será?
2: É desse jeitinho. Então estamos aqui para lhe acompanhar, tá, chefe?
3: É isso aí, Jotão. Muito obrigado pela sua primeira participação. Deixa eu chamar ele também, que vai participar com a gente desta jornada do dia 25. Ele que é mais necessitado, ele que sempre está, né, nos auges da mídia, totalmente mais solicitado do que o Body Splash da Virgínia, o nosso grande professor Luiz Eduardo. Muito boa tarde, professor.
4: Boa tarde, hoje eu esperei, viu, PH? Hoje eu fiquei esperando. Um abraço, PH, você, Érico, um abraço, Jota, um abraço ao torcedor que já está com a gente, né? Todos os dias, aquele encontro legal, Nova Brasil. Nova Brasil em Campo, ouvintes, inclusive já vou mandar uns alôs da galera que sempre acompanha, assim,
3: Sim.
4: Tô ligado na Nova Brasil, hein? E quando eu soube que vocês estão com futebol, aí não muda de jeito nenhum. Já eu passo pra você, porque tem seleções definindo lista da Copa do Mundo. Colômbia já anunciou, com James Rodríguez também a novidade. Tem a seleção da Espanha anunciando convocação oficial sem zagueiros, sem jogador do Real Madrid. E a CBF projeta combate à violência no futebol e redução de jogos à noite. Já vamos saber que história é essa.
3: Olha aí.
4: Além, é claro, como você já falou, acompanhado geral do que foi a rodada da Série A, da Série B com Ceará e Fortaleza, como terminaram os dois ao final dessa décima rodada. Também hoje tem Série C, tem o Floresta lá direto de Belém contra a equipe do Paysandu. E a rodada da Série D, como foi para os nossos cearenses, até porque amanhã tem jogo também entre cearenses na Série D, Érico.
3: É isso aí, você tá ligado com a gente. Abraços para nossos amigos já ligados, Denilson Richelli, Sargento Ayrton, todos eles ligados com a gente aqui desde o comecinho na Nova Brasil. E você que tá ligado com a gente também, deixa o seu alô. Se você quiser mandar o seu recadinho, mandar o seu abraço, mande aqui para as nossas redes sociais, enfim, participe com a gente desta nossa transmissão através das redes sociais da Nova Brasil em Campo. E olha só, deixa eu dar um recadinho antes da gente começar o nosso bate-bola aqui, tá, professor? 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
4: É isso aí, são 17 horas 42 minutos. E antes da gente começar o nosso bate-bola, deixa eu mandar um abraço especial para o meu grande amigo, Coronel Newton, ele que está chegando de viagem e hoje completando o ano. É isso aí, meus parabéns, grande amigo Coronel Newton, felicidades para você. Muitos anos de vida, que Deus continue lhe abençoando, lhe guardando, lhe guiando sempre e para todos sempre. Forte abraço para você, venha devagar. Venha na Escuta na Nova Horizonte, você tem 2 horas para chegar, até às 19h30, nós vamos estar por aqui, lhe guiando aí nessa sua viagem, tá ok? Forte abraço para você, grande Coronel Newton, grande Ronaldo Mesquita, também ligado com a gente através das ondas do rádio, meu grande amigo Rodrigo também, ligado conosco aqui através da Nova Brasil. Vamos dar o pontapé inicial, grande professor?
5: Vamos nós.
4: E vamos falar sobre Copa do Mundo. O senhor já trouxe aí, né, deu umas pinceladas sobre as novidades. Tem seleção sendo anunciada com nenhuma novidade acerca de James Rodríguez.
5: Isso.
4: Até porque, apesar do seu, da sua má fase, ou, digamos assim, da sua não... a sua não projeção, como foi projetado, né, quando ele estava no auge, mas eu não tenho dúvidas que... o técnico colombiano, ele tinha dúvida de levá-lo. Não acontece no mundo o que aconteceu aqui no Brasil, né, com relação ao Neymar. Aí fora, algumas dúvidas eles não têm. Quer seja Portugal com Cristiano Ronaldo, quer seja Argentina com Messi. E aí nós temos aí uma escalação, né, uma convocação da seleção colombiana com o nome do James Rodríguez, não
5: é isso,
4: professor?
5: Isso mesmo, a seleção colombiana, que é uma seleção forte também. E está no grupo de Portugal. Então, além de Portugal, tem o Uzbequistão e tem a República Democrática do Congo. E as carinhas repetidas da seleção colombiana seguem, né? Como o Ospina, que hoje é goleiro do Atlético Nacional. O Muñoz, que joga no Crystal Palace, também é destaque. O Henry Mina, aquele mesmo, zagueirão ex-Palmeiras. Hoje no Cagliari também foi convocado oficialmente. Esse é conhecidíssimo, é. Outro conhecido, torcedor do Palmeiras, o Richard Rios, que está no Benfica, também foi convocado. Carrascal, aquele do Palmeiras, do Flamengo, foi expulso contra o Palmeiras, né?
4: Isso.
5: O John Arias, também outro, palmeirense. Outro convocado também, o Portilha, do Atlético Paranaense. Aqui é novidade. O Portilha.
4: Isso.
5: Jogador do Atlético Paranaense, o James Rodríguez, né? Hoje no Minnesota United, também convocado. O Luiz Dias, esse joga muito, do Bayern de Munique. O Andrés Gomes, do Vasco, também convocado.
4: Levou uma troletada ontem, mas tudo bem.
5: Foi, rapaz. Eu nem acreditei, viu? E o John Córdoba, do Krasnodar, foram jogadores convocados para os jogos da seleção colombiana. Colombiana que, repito, está no grupo com Congo para a sua estreia contra a República Democrática do Congo, e aí tem jogo também contra a seleção portuguesa do Cristiano Ronaldo. Sobre a Espanha, tem uma notícia também, cara, que...
4: Tem amistoso, viu, da Colômbia, já dia 1º de junho, se eu não me engano, né?
5: Dia 1º, isso mesmo.
4: Contra Costa Rica, não é isso?
5: Isso, confirmando, sim. Colômbia e Costa Rica, amistoso. E a estreia será dia 17, né? Agora, sobre a Espanha, também tem um dado interessante. A Espanha divulgou convocados para a Copa do Mundo sem jogadores do Real Madrid pela primeira vez.
4: Por que será?
5: Pois é, a lista de Luis de la Fuente não conta com nomes do Real e quebra uma marca histórica da seleção espanhola. Não foi surpresa também nenhum atleta do Real ter sido convocado. Alguns nomes também conhecidos do futebol internacional, entre eles Garcia, goleiro do Barcelona, o Raya do Arsenal, Arsenal campeão inglês. Na defesa, Cucurella do Chelsea. Veja. Também foi uma novidade legal. Laporte, que é do Atlético de Bilbao. Tem o Eric Garcia, do Barcelona, também campeão espanhol. O, no meio de campo, né? Tem o Pedri, do Barcelona. Muito bom jogador. Gavi, também outro do Barcelona. Estou falando alguns, né? Sim, alguns principais. Rodri, do City, Manchester City. O Baena, do Atlético de Madrid. E o Merino, do Arsenal. E os atacantes, geralmente, não sei se você também era assim, Érico. É, quando eu era assim, garoto, acompanhava a escalação, quero ver quem que vai pro ataque.
4: Exato.
5: Minha preocupação é atacante, quero ver a rede balançar. E aqui ele levou aqui o Ferran Torres, do Barcelona, o Iglesias, do Celta de Vigo, Vitor Munhoz, do Osasuna, o Yamal, do Barcelona, também foi convocado.
4: Isso, Lamine Yamal, isso aí não poderia faltar, né?
5: Jamais, é. Só se tivesse contundido, né? Mas ele tendo bem. A seleção da Espanha está no grupo H, estreando o Mundial no dia 15 de junho contra Cabo Verde, em Atlanta. E completa a chave da Espanha.
4: O amistoso deles é contra quem, professor?
5: Vou dizer agora. Contra, eles jogam depois com a Arábia Saudita e Uruguai, né? A Copa do Mundo 2026 será realizada, todos sabem, Estados Unidos, Canadá e México. 104 jogos. E aí estou puxando aqui qual será o dia do amistoso da Espanha. Dia 4. Os espanhóis farão dois amistosos. Dia 4 contra o Iraque. E no dia 8 de junho contra o Peru. Contra o Iraque ainda na Espanha e contra o Peru já em território mexicano.
4: Que beleza, é isso aí. Tivemos aí a convocação, né? O que me chama a atenção, viu, professor, é que do formato da convocação brasileira, eu não vi até agora nenhuma. Viu, Jotão? Com aquele teatro, né? Com aquela show musical e tudo, até agora não. Muito pelo contrário, eu vi, inclusive, algumas convocações até muito criativas com a utilização agora, né, da nova tecnologia, da IA. Não, fizeram uma coisa muito criativa, uns com algumas músicas, outros com algumas evoluções. Enfim, foi muito bacana de se ver. Ô Jotão, você é mais adepto à convocação do estilo antigo?
2: Sim, eu sou.
4: Acaba chegar lá, senta, pega uma relação, chama.
2: Isso, vai lá e chama, porque foi um teatro, né? Foi uma coisa assim para fazer um show. E toda vez, entendeu? Sempre que a seleção ela ganha esse status todo, a seleção vai mal. Pode ser que esse ano a coisa mude. Mas foi muito. Primeiro que tinha muita política envolvida. Muita política. O sistema não queria o Neymar e não quer. Até aqui está criticando o rapaz. A gente sabe que o Neymar...
4: Agora já foi.
2: Ele é o melhor jogador do Brasil, indiscutivelmente, na atualidade. É o cara que chama para si o jogo. É o cara que pode decidir uma partida de futebol.
4: Olha o pessoal falando do Pedro aí.
2: Né? Do Pedro... Do
4: Pedro, Flamengo.
2: Para ir para a seleção?
4: Sim.
2: No lugar de quem?
4: Não. Tô falando assim, que alguns...
2: Não, eu também, eu queria o Pedro do Flamengo na seleção brasileira.
4: Isso.
2: É um centroavante nato, cara.
4: Deveria Mas é o problema é que pra ele tinha que tirar brasileira. Alguém, né?
2: É, tinha que tirar alguém. Tirar alguém aí e bota o Pedro, porque ele é o melhor centroavante do Brasil. E o melhor jogador do Brasil chama-se Neymar. Então, teve muita política, teve muito disse-me-disse... Isso não agradou muito. Teve jogador que foi convocado sem merecer. Ou você acha que o zagueiro que joga lá no Porto, o Thiago Silva, ele merecia uma vaga ser convocado? Mesmo aos 41 anos, né? Que tem lá o nosso Thiago Silva, ele foi campeão pelo Porto, jogando, né? Tá bem fisicamente, é bem tecnicamente e com certeza é superior a quase todos os zagueiros que foram convocados para a seleção brasileira.
4: Você está com Reima.
2: É por isso que eu digo que a seleção tem muita política envolvida nisso aí.
4: Você está com Reima só porque a seleção brasileira, a zaga da seleção brasileira, né, ontem meio que ficou um pouco perdida. É. Né, ontem
2: Mas o mais engraçado disso tudo, viu, o
4: coronel? Pois não, já.
2: Foi que foi para o ventilador a seguinte informação. Olha, não tem problema não, se a seleção não conquistar o título. Não tem problema não, porque o técnico, ele vai estar estagiando. Ele quer ganhar é a Copa de 30.
4: E é.
2: É. Foi isso aí, foi pro ventilador, se espalhou. Entendeu? Ele tá estagiando.
4: E só por conta da renovação.
2: Pois é, por conta da. Ele renovou até julho, até o final da Copa de 30, né? Então, a galera falou: não, ele tá estagiando. Se não ganhar a Copa, não vai ter problema nenhum. Ninguém vai ficar chateado. Ninguém.
4: Vai falar isso.
2: Alto lá, né? Porque o torcedor.
4: Vai falar, exatamente. Vai falar isso pro torcedor que tá fazendo, que tá comprando camisa, que tá fazendo isso. Bandeirinha e tudo agora, então, já pensando na Copa do Mundo.
2: Tem um bocado de gente aí no meio da rua, a gente passa com o carro e o cara
4: pois
2: tá
4: é.
2: Lá, pintando a rua.
4: Primeiro jogo da Copa quando, professor?
5: Dia 11.
4: Dia 11, ou seja.
5: México e África do Sul.
4: Nós temos aí menos de um mês, né? Muito menos de um mês. Menos 20 dias praticamente?
5: É, são 25, 6, 17 dias.
4: 17 dias, né? Então, assim, as barbas da Copa do Mundo, ainda tem time jogando com alguns jogadores que foram convocados, e aí eu já puxo esse gancho, tá, professor Jotão? Sim. Para a Série A. Nós tivemos aí uma rodada ontem da Série A, creio que ela não foi completada hoje, né, que fecha essa rodada da Série A com Coritiba e Bahia.
5: Isso.
4: Mas aí eu vou pedir para você, professor, que...
2: Antes de você, me desculpe.
4: Pois não, Arroche.
2: O que foi falado aqui com relação à Colômbia e com relação ao 10 de
4: pois
2: lá,
4: não.
2: O Ramos
4: Rodrigues,
2: ele não, ele foi pro exterior, inclusive veio para o Brasil, não foi bem, foi não pro
4: foi
2: São,
4: bem
2: Paulo,
4: no
2: né?
4: São Paulo,
2: para onde ele foi... Pro exterior ele não foi bem e hoje não está bem. Ele tem 34 anos, poderá até jogar a próxima Copa do Mundo, vai estar com 38, não é isso?
4: Uhum.
2: Mas ele não foi bem por aí. Mas para o futebol colombiano, ele é craque, ele é ídolo, então tem que estar na seleção brasileira. Era isso.
4: Exatamente, é bem por aí. Aí
5: e você sabe que a idade dele é a mesma idade do Neymar, viu?
2: 34 Neymar poderá anos. Ir à próxima Copa, a Copa de 30 também.
4: Pois será?
2: Se tiver. Ele tem 34, eu tô falando com relação à idade.
4: É.
2: Porque tem um monte de gente
4: ser,
2: aí.
4: Pode
2: tem
4: ser.
2: O Cristiano Ronaldo tem 41, não tem?
4: Mas aí ele vai. Mas
2: 41?
4: Mas aí
2: o
4: vai
2: Luka
4: ter que...
2: Modric, que você falou naquele dia, tem.
4: Mas aí
2: 38,
4: ele vai
2: eu
4: ter
2: acho.
4: Que se cuidar que nem o Ciel.
2: Ah, sim.
5: O Ramos Rodrigues tem 34 também.
2: 34, é.
5: Mesma idade do Neymar, o Ramos Rodrigues.
2: Isso, a mesma idade. Então esse pessoal pode estar na próxima Copa, não é?
4: É isso aí.
2: Se não for na conta.
4: Eu senti falta do Ciel, mas tudo bem, foi a minha opinião.
2: Ah,
4: então nós tivemos a rodada da Série A, né, uma rodada quase cheia. E aí, professor, rapidamente aí os placares, né, dessa 17ª rodada, já estamos já beirando a metade da Série A, né?
5: É, nós estamos, essa é a 17ª, daqui a duas rodadas termina já o turno, né?
4: Exatamente.
5: Então o jogo de hoje, concluindo a 17ª, rodada é Coritiba e Bahia. Jogo hoje às 20 horas. Confronto do Coritiba, que é o oitavo, com 23.
4: Isso.
5: Contra o sétimo, que é o Bahia, também com 23. Então, para nós, tem um jogo equilibrado.
4: Sim.
5: Mas a rodada começou no sábado, com São Paulo 1, Botafogo 1.
4: O bom, viu, professor? Só aproveitando o gancho, é que eles estão empatados em tudo.
5: Em tudo,
4: eles estão em sétimo. A primeira vez que eu vejo sétimo, né? Aí depois você pula pra nono, porque eles têm a mesma quantidade de vitória, a mesma quantidade de tudo aqui, inclusive saldo de gols, tá tudo praticamente igual.
5: É,
4: vamos embora, professor.
5: Vamos ver só se é questão de cartões, né?
4: Isso.
5: Quem tem mais, quem tem menos, né? Então é o seguinte: São Paulo empatou com o Botafogo, 1-1. No sábado também, Vitória 2, Internacional 0. Mirassol 1, Fluminense 0, Grêmio 3, Santos 2. Aí o jogo do sábado, o jogo tão esperado e o resultado que realmente muita gente não aguardava. Flamengo 0, Palmeiras 3,
4: Flamengo
5: no Maracanã, sábado à noite.
4: Exatamente.
2: Palmeiras abre aí um, né? Alarga aí uma vantagem. 31, 38.
5: Isso. 38
2: só que o Flamengo tem um jogo a menos.
4: Mesmo com o Flamengo com um jogo a menos, mesmo ele vencendo, vai a 34.
5: Isso.
4: E ainda permanece a 4 pontos do Palmeiras, né? Foi uma vitória bastante importante, Palmeiras, né?
5: Diferença de 4 pontos. O Palmeiras tem 38, tem 17 jogos. O Flamengo tem 31, tem 16 jogos. O Fluminense, terceiro, que perdeu pro Mirassol. Mas se tivesse vencido, era o segundo, perdeu, segue em terceiro com 30. O Atlético Paranaense vai subindo, já é o quarto colocado com 27. O Bragantino, quinto, com 26. Mas antes de eu continuar aqui a classificação, no domingo, o Cruzeiro venceu no Mineirão, a Chapecoense 2-1. No Mangueirão, Remo 1, Atlético Paranaense 2. Teve polêmica aí, jogador sendo expulso do Remo, sendo acusado de fazer gestos obscenos.
4: Eu estava assistindo o jogo, aí realmente o rapaz, ele meio que se equivocou. Excedeu um pouco ali na rixa com o zagueiro.
5: É, rapaz. Aí o Corinthians ontem venceu o Atlético Mineiro 1-0. Aí fala baixo, viu? Vasco 0, Bragantino 3.
2: Pois é, rapaz, essa aí...
4: Não fica com raiva não, Jota,
2: é
4: calma.
2: É uma decepção muito grande.
4: Decepção, cara. Calma, Jota.
2: O Vasco tá ali na beira do abismo, não tá? Ô?
5: É 16º.
2: 16º. Só falta um empurrãozinho.
4: Ontem teve protesto da torcida, jogando objeto no Renato Gaúcho. Ontem teve de tudo um pouco ali, porque a torcida do Vasco, né, está verificando, Jota, você que... É, tem uma simpatia aí pelo Vasco da Gama?
2: Não, simpatia não, eu sou torcedor mesmo.
5: Eu então, também, pronto. Tenho simpatia não, eu sou torcedor do Vasco da Gama.
4: Então vocês são torcedores do Vasco da Gama?
2: Eu já fui sócio do Vasco.
4: Porque a gente verifica, né? Você
5: e
4: verifica...
5: Eu não fui sócio do Vasco.
2: Eu fui.
4: Você verifica o seguinte, que dos times do ano passado, que ficaram na corda bamba, o único que se desgarrou aí foi o Vitória, né? Já tá com 22 pontos lá em 11º. E o Inter também tá em 13º ali com 21. Agora, tem Santos na zona de rebaixamento, não é isso, professor?
5: Isso.
4: E o Vasco na boca da botija.
5: O Vasco, né? Tá ali encostado ali, e a galera lá dentro assim, ó, se vacilar, Vasco, na próxima rodada que entra é você.
2: O problema é que o torcedor não pode fazer isso. O torcedor, olha, se você quer protestar, não vai ao estádio, cara, não vai ao estádio. É a melhor forma de protestar. Estádio vazio. O time não tá bem, não tá
4: ganhando. Você acha, Jota, que a melhor forma de protesto é não ir?
2: É. Eu não vou lá pro estádio pra ficar jogando pedra, jogando pau, brigando. O cara me dá um murro, ou me dá uma pedrada, ou me acerta um chute. E aí, como é que fica?
4: Pois, Jota, eu vou falar a minha opinião.
2: Eu não vou protestar desse jeito, não.
4: Eu vou falar a minha opinião. Eu sou o contrário, você sabia? Pra mim, o melhor local de se fazer protesto, e aí eu vou abrir aqui um parênteses, né? Protesto pacífico, tá ok? Tô falando protesto pacífico. Não você ficar jogando coisa nos outros, afrontando, querendo briga, não é isso. Mas pra mim, o melhor lugar de se fazer protesto é no estádio. É porque...
2: Você não entendeu.
4: Pois não.
2: Eu não vou fazer o protesto jogando pedra.
4: Não, sim, tudo
2: jogando
4: bem.
2: Jogando isso, jogando aquilo.
4: Isso.
2: Agora você xingar, olha aí o seu burro, isso é então. Normal. Ou seu filho não sei de quê, isso é normal.
4: Então.
2: Você está extravasando. Ou então você não compra o ingresso, não vai, não se associa. Aí sim, isso é uma forma de protesto.
4: Eu sei.
2: Foi isso que eu quis dizer.
4: Nós vamos entrar nesse mesmo assunto quando estiver falando do Ceará, viu, Jota? Mas assim, na minha concepção,
2: aliás, eu tenho muita coisa para falar aqui do Ceará.
4: O melhor local para você fazer o protesto...
2: Sobre o Ceará.
4: Viu, Jota? O melhor local para você fazer o protesto, para mim, é no estádio, porque a visibilidade está toda ali. Né? As câmeras estão filmando, a torcida está protestando.
5: Imprensa inteira, né?
4: Exatamente, é bandeira de cabeça para baixo, não sei o quê. Aí você consegue perceber que a torcida está insatisfeita. Se você tirar todo mundo do estádio, você sabe o que vai acontecer? Na minha concepção, você vai acomodar os jogadores, não vai ter pressão?
2: Eu concordo nesse ponto, né? Eu não concordo é com jogar pedra, jogar pau.
4: Ah, não, mas isso aí coisa, eu concordo, né? Isso aí não.
5: Nem entrar também no gramado, aquele negócio.
2: Isso, não, isso aí não.
5: Fora então, amigos, é o seguinte. Vamos começar aqui com Palmeiras 38, Flamengo segundo 31, Fluminense terceiro 30. 18 horas, viu? Vamos fazer aqui, ó, igual com o Bosco Pai, do Pai, do Filho, do Espírito Santo, viu?
4: Hora do Ângelus.
5: Terceiro, Fluminense, 30 pontos, Atlético Paranaense é o quarto com 27, quinto, Bragantino, 26, o São Paulo vai caindo, já perdeu duas posições, tem 25. O Bahia, sétimo, ao lado do Coritiba, cada um com 23, o nono Cruzeiro.
2: São Paulo tá... já é com o técnico? Já com?
5: Já. Com Dorival. O Cruzeiro nono tem 23, é o Cruzeiro, que estava lá atrás, ó, algumas rodadas, já está no nono.
4: Isso, exatamente.
5: O Botafogo décimo, 22, o Vitória 22, Vitória ganhou 3 posições nessa rodada, 11º. O Atlético Mineiro 12º, 21, Internacional 13º, 21, o Grêmio 14º, 21, o Corinthians 15º, 21 e o Vasco é o 16º, 20. Aí dentro da zona... Tem o Santos, 17º com 18, Mirassol, 18º, 16, o Remo é 19º com 15 e a Chapecoense, 9 pontos na lanterna. Tem um detalhe, viu?
2: O Remo e a Chapecoense já caíram já para a Série B.
4: Não,
5: tenha calma.
4: O Remo ainda não.
5: Mas é igual o Queipão, tem a nervo.
4: A Chapecoense eu posso até dizer que está quase beirando, mas o Remo...
2: Escreva aí.
4: O Remo está com 15 pontos.
2: Anote.
4: Não, tudo bem. Isso aí é uma expectativa sua, mas eu dizer assim, que matematicamente, pelos pontos, ainda não. Apesar de já estar 5 pontos de distância do 16º, que é o Vasco, mas ainda há esperança, até porque a gente falava tanto do Mirassol no começo do campeonato, não é isso, professor?
5: Isso.
4: Mirassol era lanterna, lanterna.
5: Já não se
4: lanterna.
5: Fala mais, né?
4: Isso, o Mirassol já está ali começando a botar os asinhos.
2: Ganhou, não ganhou o Mirassol?
4: Ganhou.
5: Ganhou do Fluminense 1-0. Amigo, é o seguinte, depois do que o Goiás fez em 2007, que tem no primeiro turno dentro da zona, e aí 2007, ao final dela, se livrou vencendo na última rodada internacional, rapaz, eu prefiro esperar a matemática confirmar,
4: eu
5: sabe?
4: Também.
5: Eu prefiro esperar. Então é o seguinte, ó, a última rodada antes da parada para a Copa do Mundo é no próximo final de semana, que será a 18ª, né? Flamengo e Coritiba, Atlético Paranaense e Mirassol, Grêmio e Corinthians, Bahia e Botafogo, Santos e Vitória. São jogos do sábado. Domingo tem Bragantino e Internacional, Vasco e Atlético Mineiro, Palmeiras e Chapecoense, Cruzeiro e Fluminense, Remo contra a equipe do São Paulo. Esses são os jogos da 18ª rodada do Campeonato Brasileiro da Série A. E para tudo, aí o foco vai ser o quê? Vai ser Copa do Mundo, e depois da Copa volta tudo novamente o Campeonato Brasileiro. Agora a Série B não, a Série B segue.
4: Isso.
2: Segue. Presta atenção numa coisa.
5: Sim, sim.
2: O Curitiba vai ganhar o Flamengo.
4: Anote aí, anote aí, porque aí é a aposta certa, viu? Aí é a aposta certa. É isso aí. São 18h03. 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

0: É isso aí, são 18 horas 5 minutos. 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Professor, pra gente fechar essa nossa primeira rodada aqui sobre a Série A, nós temos rodadas ainda que faltam. Na realidade, tem alguns times que não completaram as 17, não é isso?
1: Isso,
0: e
1: isso.
0: A gente não tem mais nem agenda até fechar a Copa do Mundo, né? Até chegar
1: a Copa CBF, do Mundo. A CBF, viu, Érico? Ela ainda não detalhou esses jogos. Por exemplo, Chapecoense tem 16 jogos, Mirassol tem 16 jogos, o Vitória 16, o Botafogo 16... Não vou falar nem Curitiba e Bahia. Curitiba já tem 16, mas hoje faz 17.
0: Isso.
1: Mas o Bahia vai ter 16, já somando de hoje. O Flamengo tem 16, então vamos ter que jogar para poder deixar tudo ok. O problema é que você falou, não tem a data, né?
0: Acho que vai ser só depois da Copa.
1: Só depois. É Flamengo e Mirassol, Botafogo e Vitória, Bahia e Chapecoense. Foram os três jogos que ainda não foram realizados lá da quarta rodada do Campeonato Brasileiro da Série A. Foram essas três partidas. Aí sim, fica todo mundo com o mesmo número de jogos.
0: É isso aí. Professor, agora vamos tratar um pouco, Jotão, sobre a Série D. A Série D que tem vários representantes aqui do nosso futebol, né? Nós temos tanto o Ferrão como o Iguatu, Maracanã, Atlético Cearense, Tirol. Enfim, vários times representantes aqui da nossa terra, do nosso estado. Tivemos rodada no final de semana, não é isso, professor? E aí, alguns destaques que você vai trazer pra gente, né? O mais importante deles é o Ferrão, que está absoluto, não é isso?
1: Isso, o Ferrão está absoluto lá no grupo...
0: Uma derrotinha, tudo bem.
1: Eu não vou dizer mais grupo A7, não, vou dizer só 7.
0: 7, né?
1: É pra gente entrar no consenso.
0: Tá legal. Grupo N.
1: Aí ninguém entra em consenso, né?
0: Tá bom, grupo 7, vamos lá.
1: O Ferroviário, tá bem, venceu na rodada. Um outro que conquistou um bom resultado foi o Iguatu. Iguatu, ele já selou a classificação, né? Agora vai lutar pela liderança. O motoclube não alcançará mais o Iguatu. E o Iguatu está classificado, tem 16 pontos. E está no grupo 6, Iguatu, que empatou fora com o IAP, 1-1. E o Maracanã foi a surpresa agradável, né? No grupo 6, venceu o Parnaíba fora de casa.
0: Fora de casa, né?
1: 1-0. Voltando à vice-liderança, Iguatu tem 16, o Maracanã tem 13, o Parnaíba 10, Sampaio 10, o Sampaio que aplicou 4-0 no Motoclube, lá no Clássico Maranhense, viu?
0: Exato.
1: O Motoclube tem 9, apesar dos 4-0 ainda tem chance, e o IAP tem 4, tá lá embaixo. O IAP também, esse aí não tem chances mais. A próxima rodada, que é desse grupo, grupo A6, que é o grupo do Iguatu e do Maracanã.
0: Ainda tem mais duas rodadas, né?
1: Tem, professor? Mais duas rodadas ainda.
0: O IAP ainda tem ainda um resquício, né?
1: A questão é o saldo de gol, né? Que ele vai ter que fazer nas últimas duas rodadas o que não fez até agora. Muitos gols, né? E o saldo dele é altamente negativo, né? Então é o seguinte, o Ferroviário, já eu passo a galera aqui do Ferroviário, o Horácio Almeida lá no Montes, assim, cadê o meu Ferrão, hein? Já eu passo aqui. Mas o Iguatu vai jogar em casa, se vencer, garante classificação. Tô esperando só aqui uma tela, que negócio sair aqui da frente aqui. Ah, agora vai sair. Então o Iguatu joga a nona rodada, só lembrando, viu, Eric, que são 10 rodadas.
0: Sim.
1: Primeira fase.
0: Estamos na oitava, né?
1: 10 rodadas, estamos na oitava. Então na nona rodada, o Iguatu pega o Parnaíba, sábado lá no Morenão. Imagina como é que vai ficar esse Morenão, viu? Entupido, viu?
0: É mesmo.
1: Sábado tem o Maracanã, novamente em São Luís, né? Por lá já encarou o
0: Fora de casa.
1: Fora de casa, é com o motoclube. E o IAP pega o Sampaio Correia. A última rodada, que vai ser dia 7 de junho, tem Sampaio e Iguatu, Parnaíba e Moto, e o Maracanã joga em casa contra o IAP. Agora vamos para o grupo do Ferroviário, grupo 7. O Ferroviário tem 17 pontos, já está classificado, não é mais alcançado. Você pergunta, já é primeiro? Ainda não. Ainda não está garantido como primeiro, não, mas já está classificado. O Ferroviário tem 17 pontos. Venceu o Altos 3-1. No sábado também, o Piauí perdeu para o Fluminense 1-0. Amanhã tem o complemento dessa oitava rodada, viu? Com Atlético Cearense e Tirol. Amanhã, 16 horas, no Presidente Vargas.
0: E agora, a gente torce pra quem?
1: Rapaz, é complicado aqui, né? Porque quem perder, fica dificilmente vai alcançar o outro, que só tem uma rodada.
0: É verdade.
1: Se der empate, o Atlético vai a 8 e aí volta a ser o quarto colocado. Se o Tirol vence, o Tirol vai a 9, toma o lugar do Altos, e ele, o Tirol, passa a ser o quarto colocado.
0: E o Atlético, o Lanterna.
1: O Lanterna, né? Então, o Ferroviário 17, Fluminense tem 13, Piauí tem 11 e o Altos tem 7. Aí fora da zona, o Atlético tem 7 e o Tirol tem 6.
0: O Altos, ele só ultrapassa o Atlético pela quantidade de vitórias.
1: É
0: porque o saldo de gol do Altos é horrível.
1: É, tem menos 7.
0: É isso aí.
1: Mas tem 2 vitórias e o Atlético tem 1. O Atlético é o time que mais empatou ao lado do Fluminense. Foram 4 empates nesse grupo.
0: Pois é.
1: A 9ª rodada, o Ferroviário joga na segunda, dia 1º de junho, no PV, como visitante, mas contra o Tirol. Mas antes, domingo, tem Atlético Cearense e Piauí. Como esse jogo amanhã é importante pro Atlético, viu? Se o Atlético vence do Tirol, pega o Piauí no domingo e uma vitória contra o Piauí, aí já garante classificação para a equipe do Atlético. É bom lembrar que o Atlético foi rebaixado para a terceira divisão cearense. E aí no sábado, aliás, domingo também tem Fluminense do Piauí e Altos, lá no Lindolfo Monteiro. Então essa é a situação. Só terminaremos essa primeira fase do Grupo 7 somente dia 13 de junho com Ferroviário e Fluminense, Altos e Atlético, Piauí e o Tirol, Érico.
0: É isso aí, então nós temos essa rodada da série, esse afunilamento, né, da série D, já está terminando essa primeira fase de grupos, termina aí com os primeiros 4 classificados e depois nós vamos ter aí mais aquelas famigeradas fases do mata-mata, mas torcendo aqui para que os times cearenses, né, Jotão? Eles todos vão ver, se desse para os 5 se classificarem, seria uma ótima.
2: A gente tem que bater palmas aí para o Ferroviário, que está bem. A gente tem que bater palmas pro Iguatu, que tá bem. Maracanã tá bem.
0: Isso.
2: E vamos bater palmas também pros outros dois, né? Que não estão tão bem assim, mas fazem parte do nosso futebol. Eu tava vendo aqui a questão do Ferroviário, a gente fala muito em SAF, essa coisa toda, e eu quase todo dia eu tô dando uma espiada nesse negócio de SAF. E no início a SAF do Ferroviário era isso, era aquilo e tal. A SAF do Ferroviário, ela comprou, né, 90% das ações do Ferroviário. Ferroviário, enquanto clube, associação, ficou com 10%. Quer dizer, com esses 10%, o Ferroviário cuida. E é dele, Ferroviário, o estádio, o patrimônio. O patrimônio é do Ferroviário. O que que a SAF faz? A SAF, ela explora o futebol, comanda o futebol profissional, e as categorias de base, o sub-17 e o sub-20 do Ferroviário, elas estão com a SAF. Então, a SAF, ela vai aportar, né, vai desembolsar para o Ferroviário, para o futebol do Ferroviário, na Série D, ela vai desembolsar 10 milhões. Vi isso ontem à noite, estava pesquisando. Se o Ferroviário for para a Série C, ela vai ajudar, né? Vai desembolsar 15 milhões. Isso de reais, né? Se o Ferroviário chegar à Série B, 25 milhões. Se chegar à Série A, 50 milhões. É isso que a SAF vai fazer com o Ferroviário. Então, a SAF, com os 90% que ela adquiriu das ações do Ferroviário, ela também vai, como é que se diz, melhorar a questão estrutural do Ferroviário. Vai ajudar na questão do estádio, nas quadras, essas coisas todas que um clube de futebol tem, né? Então tá aí, com relação à SAF, porque a gente fala muito em SAF aqui.
0: Por falar em SAF, você sabe quem que vai despontar uma SAF, qual a SAF vai despontar agora?
2: Sim.
0: Que tá vindo com força, o professor Jota?
1: Sim.
0: Inter de Limeira, você sabia? Ela foi comprada, a SAF na realidade, né? Ela é de um príncipe saudita, é o Abdullah Bin Saad. Juntamente com...
1: Esse nome aí não é estranho mesmo, não.
0: Juntamente, sabe com quem? Nada mais, nada menos do que o Ronaldão, o Fenômeno, e o Roberto Carlos.
2: Olha aí.
0: Eles são, né, a parceria, juntamente com esse príncipe saudita, né, estão montando essa SAF do Inter de Limeira. Ô, rapaz, Tem algum caba desse vir aqui fazer uma SAF dessa aqui no Ferrão, não? No Iguatu, é, Maracanã?
2: É. Porque pro Ceará não interessa, né? Eu acho que não interessa, não, pro Ceará. Eu acho que não é uma boa. Eu acho.
0: Você acha que não?
2: Não, não. Agora, não, SAF.
0: Depende, né?
2: O Novo Horizontino é uma SAF, só que é uma SAF de 100%. Não tem os 10% do clube associação, entendeu?
0: Uhum.
2: E a SAF lá é comandada pela família Biasi, que é o pessoal da cana, de açúcar, aquela coisa toda. Vamos. Só tem uma empresa que ajuda eles lá na questão de algum investimentozinho no futebol, mas tudo em dia, tudo bonitinho, tudo bacana. Não, parece que o clube foi fundado em 2010, é o Novo Horizontino?
1: É, porque coisa assim. Ele já tinha o Grêmio Novo Horizontino, né?
2: Grêmio Novo
1: Horizontino. Inclusive foi vice-campeão em 1990, treinado pelo Nelsinho Batista.
2: Sim.
1: Foi extinto, aí surgiu o Novo Horizontino.
0: O projeto inicial dessa SAF, né? Ela é de 450.
2: Dessa do Juventus.
0: Da Inter de Limeira.
2: Da Inter.
0: É, em torno de 450 milhões, né, esse investimento. Isso aí, um projeto aí para que seja concluído, né, em 8 anos. Vamos ver se dá certo, né?
2: Vai dar certo. Porque é o seguinte, essas SAFs, todas essas SAFs aí, com a exceção dessa que eu vi aqui, que é a do Novo Horizontino, que é 100% da SAF, né? Não tem os 10% do clube, essa coisa toda, clube e associação. Todas elas, 90%, 10%. 10% clube, associação e 90% da SAF.
0: É isso aí. Deixa eu mandar um abraço aqui pra galera que tá ligado com a gente. Meu grande amigo El Moraes, meu amigo Marcos Paulo também, todos ligados com a gente através das ondas da Nova Brasil FM. Pois não, professor?
1: Mandar um abraço também? Posso mandar
0: a
1: aqui?
0: Rocha, vamos lá.
1: Meu amigo Eliane Sampaio, lá no Zé Walter. Grande Eliane Sampaio. Um abraço ali.
2: Gente boa, viu?
1: Gente boa demais, cara. Demais. Pessoa sensacional, Eliane Sampaio. A gente tem pessoas que a gente tem carinho.
2: É verdade.
1: E ele é uma pessoa que eu tenho um carinho e admiração imensa. Então eu gosto demais do Eliane Sampaio, a gente tá sempre conversando. É, dona Cláudia. Cláudia trabalha no Pia Marta, trabalha comigo lá, e ela disse o seguinte: olha, 18 horas, quando eu saio do colégio, ligo o carro, e tá lá, Nova Brasil, fico acompanhando o esporte até eu chegar em casa.
0: É melhor não.
1: Então, um abraço a ela. Outro também que tá na escuta, Robson e o Vitor. O Robson, pai, o Vitor, filho, torcedores do Ceará, também são outros também que estão ligados. O Vitor disse que procurando na rádio aqui o futebol, aí botou na Nova Brasil, aí ouviu minha voz. Ouviu minha voz.
2: E o Jota narrando.
1: Aí o Jota narrando, eu no plantão e o Eric comentando. Aí ele falou assim: rapaz, aqui é o professor, pai. Esse professor. É ele mesmo. A gente conhece o professor Luiz Eduardo. Então, um abraço. E já também, mais pro final do programa, eu vou passar aqui como foi a rodada lá da Liga Esportiva e Cultural do Presidente Kennedy. Tem uma galera boa lá. Eu sou o cara que amo demais o futebol amador, eu gosto demais. Futebol de base. Eu vou aproveitar já, Jota, pra mandar um abração pra eles.
0: Sim.
1: A galera que tá com
0: a gente. Aquele pessoal daquele nome, né?
1: É do da boneca pra lá, viu?
2: Só pra também, Fortaleza também, 100% das ações é do Fortaleza, são do Fortaleza, entendeu?
0: Sim.
2: Fortaleza não tem. A SAF não tem 90%, não tem 10%, não tem.
0: Em SAF, né?
2: Tem investidor, mas não tem investidor estrangeiro, não tem. 100% das ações são do Fortaleza.
0: É isso aí. Também um abraço aqui pro meu grande amigo, parceiraço Délio Salgado. Forte abraço,
2: esse
0: meu grande
2: amigo.
0: Esse é gente boa demais. Esqueça não, viu, Délio? 8 horas amanhã, viu? 8 horas, não esqueça não. Minha lindona Gabi Sampaio.
2: Você jogou, vão pra dança na academia?
0: Não, nós vamos pro balé. Minha grande amiga Gabi Sampaio, você achou também ligado com a gente aqui, um abraço pra você, meu amigo Salles, subtenente Salles, também ligado com a gente, forte abraço, muito obrigado pela audiência de vocês, não esqueçam todos os dias, viu, Jotão?
2: Tá.
0: 17h30, 19h30, Nova Brasil, tem melhor não, tem, Jotão?
2: Tem não, rapaz, tem é por nada. Isso que o seu Milton, que é presidente do SECVGAF, tá sempre ligado, todos os dias ligado, o Luiz, que é do SECVGAF também, todo dia ele tá ligado aqui na programação, porque fica bem informado nessa galera. Deixa eu abraçar o meu amigo Marcelo Melo, também, ali na Antônio Salles, tá ligado? Deixa eu ver, muita... O Fábio Timbó, rapaz!
0: É uma audiência grande demais, viu?
2: Oficial de Justiça, o nosso promotor, que é o nosso Robson Salles, que é irmão do Fábio, o Érico Paiva, meu irmão, amigo, camarada. Deixa eu abraçar também o Rinaldo Janja, que é promotor de Justiça, também tá ligado? Não é isso? O meu primo Pires, rapaz, aqui na Aldeota.
0: Olha aí.
2: Ligado, todo dia ele tá ligado. Valeu, um abraço pra toda essa gente.
0: É isso aí. E aí, pra tratar um pouco mais sobre o ferroviário, viu, Jotão? Vamos trazer aqui a matéria do Evandro Soares, né, que vai trazer um pouco mais sobre o Ferrão da Barra. Diz aí, grande Evandro.
3: Olá, amigos, sintonizados na Nova Brasil FM. O Ferroviário Atlético Clube venceu por 3-1 no último sábado, no estádio Presidente Vargas, a equipes do Alto do Piauí, na partida válida pela 8ª rodada do Grupo A7, e se classifica antecipadamente para o mata-mata, a nova fase da Série D do Campeonato Brasileiro de Futebol. Os gols que garantiram a vitória do Tubarão da Barra foram marcados pelo infalível atacante Ciel e a Irmenda e Carlinhos. Robinho foi o jogador que marcou o gol da equipe do Altos do Piauí. O Ferroviário se classificou na liderança do grupo A7 com 17 pontos, assegurando a vaga matematicamente antecipada para a nova fase da competição. E no dia 1º de junho, enfrenta o Tirol no estádio Presidente Vargas. E no dia 14, fecha sua ótima participação na primeira fase da Série D do Brasileirão contra o Fluminense do Piauí. 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Érico
0: Luciani. É isso aí, 18 horas 22 minutos. Ô Jotão, mais um, hein? Cielzão. Mais uma. Agora, é ele que é bom ou a Série D que é ruim?
2: Ele é que é bom. Ele é bom, ele é muito bom. Eu vi ele dando uma explicação, né? Uma explanação, como é que ele faz. Hoje em dia ele se coloca entre os dois zagueiros, já que ele não corre muito, né? Já não corre tanto assim. Ele fica por ali e a bola vai sobrando e ele vai mandando pro fundo da rede.
0: É só oportunismo.
2: Chuta bem, é oportunismo, malandragem, que, né? Malandragem no bom sentido, né? Do jogo em si.
0: Eu vejo, viu, Jotão, o Ciel está para o Ferroviário hoje, assim como o Magno Alves, na idade dele, sim, estava para o Ceará naquela época.
2: Sim,
0: né?
2: Sim. Magno Alves é um jogador. Por falar em Magno Alves, eu acompanhei muito. Muito inteligente o Magno Alves. O jogador que tocava de primeira. Quando ele recebia uma bola, esse é o jogador. Quando alguém lançava a bola para ele ali na intermediária ofensiva, que ele dominava. Eu costumo dizer, a maior emoção do jogo é o gol. Quando ele dominava aqui, às vezes estava de costas, mas ele já virava
0: na direção do
2: gol. Ficava na direção do gol, numa vertical, isso mesmo. Aí ele tocava a bola ali na direita, tocava na esquerda, tocava no meio, muito inteligente, foi bom você falar, no nosso Magno Alves. E assim é o Ciel. O Ciel é muito inteligente, é capacitado, chuta bem, conhece as manhas do futebol, conhece bem o campo, a bola rolando lá no campo, e tá indo muito bem, vai chegar aos 50 fácil, jogando bola.
0: Jogando bola?
2: Sim.
0: Acredita, professor?
1: Acredito, sim. Se cuidar como ele vem se cuidando, vai jogar muita bola ainda, o Ciel, viu? Deixa eu aproveitar aqui, antes da gente continuar falando aí do Ferroviário, porque recebi uma ligação aqui, rapaz, não é como a negada, não, a ligação de Londres, não, é daqui de perto, viu? É uma turma que tava com a gente, até, não sei se vocês viram os lances do X1, do Sérgio Alves com o Clodoaldo.
0: Sim, sim.
1: Brincadeira que o Clodoaldo fez. Aliás, o
0: Sérgio Alves. 4-0, não foi?
1: 4-0 no X1, viu? E gol de cobertura em cima do goleiro, um negócio espetáculo, os lances, viu, Jota? Você não viu, não, né, Jota?
2: Eu não vi.
0: Precisa ver. Ainda tá dando no caldo, velhinho, viu?
1: Jogou demais, amigo.
0: E tem muito torcedor por ali que queria um caba desse, só porque os atacantes dele não fazem gol, não, torcedor alvinegro. Mas daqui a pouco a gente fala sobre isso, não é, Jota?
1: Com certeza.
2: Vamos falar, viu? Muito.
1: Então, Érico, deixa eu falar aqui que o Josemir, rapaz, ele, o presidente lá do time do Ouro Branco, ele tá com a gente, tá ligado aqui, já eu passo aqui também como é que foi o resultado, daqui a pouco, ele tá naquela expectativa, assim, professor, eu tô ligado na Nova Brasil, daqui a pouco a gente passa aí como é que foi a rodada do futebol amador, e na próxima segunda-feira eu já anuncio aqui, vem o Regis Melo, ele, especialista de futebol de base, né, ele dirige, comanda a Copa Serome, então ele vai vir aqui segunda-feira, Bosco pode estar aqui, o Jota, Edmilson, você, eu, pra gente falar de futebol amador também, porque ele acompanha de perto. Pra muita gente, Melk, João Gabriel, o Pedro Gilmar, o Gílio,
2: Pedro Wesley. Isso. Pedro Wesley.
1: Pedro Wesley. É. Tem o Enzo também.
0: Ludovico.
2: Gustavo, o Enzo Martins, Ludovico. Enzo, né? Goleiro.
1: Gustavo Martins. Pra gente é surpresa, mas pra ele, que tem essa competição e acompanha esses meninos desde os 12 anos, 10, 11, 12 anos, 13 anos, não é surpresa. Mas ele vai explicar pra gente como é que a coisa funciona, como é que é feita a competição. É um papo bem legal.
0: É isso aí. Eu tô também, viu, professor, pra trazer um membro do conselho do ferroviário aqui pra gente.
1: Boa.
0: Pra explicar pra gente, né, como é que funciona essa SAF do ferroviário, como isso foi essa. Bom. Isso, como foi essa.
2: É o Pedro Roxo.
0: Posso revelar o nome agora? Não, porque ainda não acertamos. Mas assim que a gente tiver, a gente revela aqui o dia. O
2: coronel, só,
0: GDH.
2: Só pra deixar bem claro, por exemplo, o Pedro Roxo, ele não é o dono da SAF.
0: Sim.
2: Ele é o diretor executivo. Ele é o diretor executivo da SAF, né? Uhum. CEO é uma sigla em inglês que quer dizer diretor Isso. executivo. Ele é o gerente geral de futebol. No caso do ferroviário, ele é o gerente geral de futebol, é o diretor executivo. Mas tem outros diretores acima dele, lá na Europa. A empresa é a Max, né? M-A-K-E-S. E ela está em outros clubes no futebol pelo mundo afora.
0: Você sabe o que significa CEO?
2: CEO é uma sigla em inglês,
0: significa
2: diretor executivo.
0: Isso, em inglês.
2: É em inglês.
0: É Chief Executive
2: Chief.
0: Officer.
2: Chief.
0: É bom,
2: Chief.
0: Viu?
2: Chief Executive Power.
0: Executive Officer.
2: É, Officer.
0: Oh, muito bom, é isso aí. Então é o seguinte, Ferrão venceu uma vitória maiúscula, já se classificou para a próxima fase, já está agora já pensando na fase do mata-mata, esperando, né, para quem vai
2: vir,
0: quem vai
2: ter. A gente vê o ferroviário numa fase boa, né, sem disse me disse.
0: Você sabe, para você, Jotão, sabe que meu pai é ferroviário, né? Ah. E eu sempre ficava assim acompanhando, meio que de longe, mas
1: meu pai também era torcedor ferroviário.
0: Pois é, então, meu pai ainda é. Aí ele ficava.
1: Já faleceu.
0: É, o seu falecido, né? Mas o meu pai, graças a Deus, ainda está com nós outros. E aí, volta e meia, ele fica. Ele fala uma frase que é engraçada, sabe? Que ele chega pros meus irmãos, um torce Ceará, outro torce Fortaleza, ele fica, sabe, melhor coisa de torcer ferroviário, porque ninguém sofre. Mas agora tá aí, o ferroviário aí já tá despontando, e vamos torcer para que o ferroviário, diferentemente do ano passado, né, ele consiga, continue. Continue bem, continue jogando bola, continue vencendo para que ano que vem o Vejão.
2: O Ferrão tem história, pai. 9 títulos cearenses, tem um bicampeonato, tem 2 títulos brasileiros.
0: Eu torço, Jota, é que o Ferroviário volte a ser
2: Não, eu tô falando assim. Realmente a terceira força.
0: Eu quero que ele volte a ser uma das primeiras.
2: Eu sei, eu tô falando.
0: Pra ter,
2: né,
0: guerra.
2: É, sim. Porque guerra no bom sentido, né?
0: Não, guerra que eu digo é pra ter outros confrontos. Porque esse negócio de ficar Ceará e Fortaleza, Ceará, vai ficar muito enjoento. É, tem que ter um negócio.
2: Vou falar em. Eu queria aqui parabenizar também a Federação Cearense, né? Na pessoa do Dr. Mauro Carmelo. O Mauro Carmelo Neto, que faz um trabalho muito bem feito na Federação. Aí com. Quando a gente fala em ferroviário, fala, né, no Iguatu, fala no Maracanã, fala no Atlético, fala nos outros clubes, no Floresta e tal, a gente tem que lembrar da Federação Cearense, que sempre busca. Eu, lá desde o início, quando eu estava começando ali, até hoje estou começando ainda, não é isso?
0: É isso.
2: A Copa Fares Lopes, né, trazendo, ajudando o Horizonte a ir jogar no Rio de Janeiro, na Copa do Brasil, através de uma competição que ganhou, né, e acabou chegando aí a Copa do Brasil, essa coisa toda. Então, as competições que elas são promovidas pela Federação Cearense de Futebol, elas são muito importantes para o nosso futebol. Você vê que tem,
0: isso.
2: Tá aí o futebol do Crato, lá na Zona Sul, né, que a gente diz Juazeiro do Norte, mas ele fica no Sul, não é isso?
1: Isso, no Cariri.
0: Cariri.
2: Lá não é Sul?
1: Crato,
2: é
1: isso.
2: Juazeiro do Norte, no Sul. Me corrija aí que eu não sou muito bom de matemática, não. Aí você tem aqui a região Sobral, tem o Guarani, que era para tá bem, acabou desclassificado, mas era para estar bem melhor. Tem aqui, próximo aqui, o Itapipoca, que está indo bem, essa coisa toda. Está surgindo lá o Crateús, né? Então, aos poucos, esse futebol nosso, da segunda divisão e até a terceira divisão, começa a aparecer mais. E eu quero parabenizar aqui a Federação Cearense, ao Dr. Mauro Carmelo. Há muito tempo que eu não o vejo, não é? Mas o trabalho é bem feito lá por ele, pelo o Mauro Carmelho Neto, né? E o Luizinho, que está sempre por lá, o Luizinho Torquato, esse pessoal da federação.
0: Aproveitando esse gancho, você está falando aí que nós temos a rodada da Série B do Campeonato Cearense, né?
1: Isso.
0: Em voga, já tivemos aí os times, alguns times que você citou aí, viu, Jotão? Crato, Itapipoca, Crateús.
1: Faltou só o Icasa.
0: Faltou só o Icasa, é verdade. Foi. Mas tem o Cariri.
2: Mas eu falei a região, né?
1: Isso é o mestre, né? Tem a saída falei a região, dele, né? É. Nem precisava falar dos três, né? Dos quatro, né? Dos cinco,
2: eu
1: né?
2: Eu falei a região, né?
1: Só um time a representando a região.
2: Isso,
1: né?
2: Isso caso, é.
1: Rapaz, vou dizer uma coisa.
0: Quase. Foi
1: Jota
0: quase.
1: É fora de série.
0: Foi quase.
1: Deixa eu aproveitar.
0: Crato, Itapipoca,
2: Santa Quitéria vem aí.
0: Crato, Itapipoca, Crateús e Icasa.
2: Santa Quitéria vem aí, viu?
0: Vem, né? Vem com força.
1: Deixa eu te registrar aqui e falar pra ti aqui a audiência, seu Osmar, rapaz. Sabe onde está o seu Osmar, torcedor do Fortaleza? Lá
0: na
1: em,
0: Polônia.
1: Em Tianguá.
0: Ó, quase que eu acerto, hein?
1: Tianguá. Torcedor também do Guarani de Sobral.
0: Excelente.
1: Ele e o filho Matson estão com a gente ao lado do meu irmão Evaldo, estão ligados, ouvindo nesse exato momento a Nova Brasil FM. Legal demais. Dá um abraço aí pro seu Osmar aí, vai lá, Jota.
2: Ô, seu Osmar, sinta-se rigorosamente abraçado.
0: Tianguá.
2: Lá em Tianguá.
1: Jota, você é uma pessoa do bem, viu, Jota? Você tem audiência, viu? Eu não tenho audiência não, mas você tem, viu?
2: Tianguá, você sabe que quando você chega no Tianguá, você descamba, né?
0: Friozinho, tomando Vale das Videiras.
2: E descamba pra lá, né?
1: Descamba lá não. É. Como é que você fala? É o rodapé.
2: Ah, o rodapé.
1: Aí até lá do outro lado sai no rodapé, né?
2: Não, já é aqui embaixo. O rodapé é do lado de cá.
1: É do lado de cá. É. Não dá pra vir por lá e descer, não, né?
2: Dá, porque você vai pro Sobral, sobe a serra, chega no Tianguá.
0: Pronto.
2: Aí, se você não quiser ir pra Teresina, você pega de volta.
0: Pronto.
2: Vai sair no rodapé.
0: É isso aí. Depois dessa aula de geografia, né? E essa orientação para os nossos motoristas, e tenho certeza que você que estava ligado à Nova Brasil, perdido pelo lado do Cariri, agora se encontrou. É pelo lado de lá, pelo lado de cá, você dá a volta e vai chegar no rodapé, não sei de onde. É isso aí, JJ.
2: Rodapé lá da serra lá onde o bolso faria se esconde.
0: Rodapé onde o bolso se esconde.
2: A dona.
0: A maloca do bolso.
2: Eu esqueci, rapaz. A dona.
0: Dona Bosco.
2: Não, é a dona.
0: Dona Farias.
2: A mãe do bolso, rapaz, esqueci. É gente boa. Só ia aturar o bolso, né?
0: Ai, Maria, você é uma santa. Vai pro céu direto. Então, pra gente fechar essa rodada da Série D, vamos trazer novamente Evandro Soares, né, com as últimas notícias do Ferrão da Barra.
3: Faltando apenas duas rodadas para o encerramento da primeira fase da Série D do Campeonato Brasileiro de Futebol. E com o Ferroviário já garantido antecipadamente com sua classificação para a próxima fase, que será disputada no sistema eliminatório no mata-mata, com partidas de ida e volta. Das 96 equipes que iniciaram a competição, só avançam 64 equipes que se classificaram nos primeiros quatro lugares dos 16 grupos em disputas. Na nova etapa, os grupos se enfrentarão com partidas ida e volta, e em caso de empate no placar agregado, a vaga para a próxima fase será decidida nos pênaltis. Como o Ferroviário já está garantido na próxima fase do grupo A7, três equipes buscam a quarta vaga para a nova fase, que lutam o Altos do Piauí com 7 pontos em quarto lugar. As duas equipes do Ceará, o Atlético Cearense, que está em quinto lugar com 7 pontos, e o Tirol, que está na sexta posição com 6 pontos na classificação, e enfrentará o Ferroviário, já classificado no dia 1 de junho, no estádio Presidente Vargas. 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
2: É isso aí, são 18 horas 37 minutos aqui na Nova Brasil em Campo. Você que está ligado com a gente, todos os dias, das 17h30 às 19h30, você tem esse encontro marcado para tratar, para saber, para se atualizar sobre tudo o que rolou, o que está rolando e o que vai rolar, né, sobre o esporte, sobre os nossos times, tanto os times da capital quanto os times do interior. Você tem tudo o de mais completo e mais atualizado somente com a gente aqui na Nova Brasil em Campo. E por tratar de atualizações, né, o Fortaleza que entrou em campo neste final de semana em uma vitória maiúscula sobre o Londrina dentro de casa, um domínio, né, até meio que completo do time da casa. Mas para a gente, antes da gente debater um pouco sobre o Fortaleza, vou trazer ele, que traz a notícia, que traz a informação mais detalhada, mais pormenorizada, mais caprichada, o repórter do Fortaleza, Wesley Lopes. Muito boa noite, Wesley.
3: Um forte abraço a você, torcedor, a você, torcedora, em especial você, torcedor tricolor, que já está ligado, conectado conosco aqui dentro da Nova Brasil em Campo e escolheu a Nova Brasil para todos os dias ficar muito bem informado. E chegando com as principais informações do Tricolor de Aço, que na noite do último sábado voltou a vencer na temporada e principalmente dentro do Campeonato Brasileiro da Série B, que é tratado por todos que fazem o clube como o principal objetivo do Leão em 2026. O Tricolor de Aço venceu a equipe do Londrina pelo placar de 3-0. Os gols do Leão na partida foram marcados pelo atacante Vitinho em belíssima finalização fora da área. Em cobrança de penalidade, Luiz Fernando fez o segundo gol do Leão. E para fechar, Luca Priol, o garoto que entra na segunda etapa, aproveita o bom cruzamento do Kaique e manda para o fundo das redes, selando aí mais uma vitória do Leão dentro da competição nacional. Mas quem fala conosco aqui dentro da Nova Brasil em Campo é Stefano Dijan, ele, auxiliar técnico do Thiago Carpini, que esteve à frente da equipe no último sábado ali na área técnica da Arena Castelão. Ele fala sobre a sua análise de 26% já desse Campeonato Brasileiro da Série B que foi jogado e também sobre um atleta que tem sido coringa nesse elenco do Fortaleza nas últimas rodadas, que é exatamente o meio atacante Rodriguinho. Uma hora jogando como ala esquerdo, uma hora jogando como ala direito, como meia, como volante, como atacante. Ele realmente tem tido a confiança do treinador Thiago Carpini e tem feito valer as oportunidades que tem tido com o treinador tricolor. E ele também fala sobre a dificuldade que tem sido essa Série B, com várias equipes ali na parte de cima da tabela brigando para conseguir o acesso.
4: Em relação ao Rodriguinho, acho que a gente, como nós comentamos aqui, em relação aos jogadores, às oportunidades que eles têm, o jogador mostra dentro de campo. O Rodriguinho já tem algumas partidas, seja ele começando titular ou ele entrando, ele vem mostrando que ele quer estar atuando, que ele quer estar jogando, e essa acho que é a dor de cabeça que todo treinador quer ter. Em relação ao campeonato, faltam ainda, são 28 rodadas, né? Acredito que 84 pontos para disputar. A gente sabe que a Série B, ela é disputada do começo até o final. Tem momentos que você pode ter alguma equipe que desgarra um pouquinho mais, mas sempre vem aquele pelotão atrás

0: continua pontuando. Cabe a nós seguir fazendo o nosso papel, que é aquilo que nós precisamos, para chegar em novembro, tudo caminhando da melhor maneira, nós estarmos com o nosso acesso. E em relação aos adversários, quando a gente joga antes, cabe aos adversários, no momento da sua partida, pontuar, ganhar. Da mesma maneira que acontece com a gente, quando a gente joga depois dos nossos adversários, a gente entra para a partida sabendo o que precisa fazer e a gente faz o nosso papel ganhando.
1: Está aí então as palavras de Stefano Dijan. O Leão do Pici, sem tempo para descanso, já se reapresentou esta tarde no Centro de Excelência Alcides Santos, já projetando o jogo da volta válido pelas semifinais da Copa do Nordeste, que ocorre na próxima quarta-feira, dia 27, na Ilha do Retiro, às 21 horas e 30 minutos. Treino hoje à tarde, treino amanhã pela manhã e logo após esse treinamento e o almoço, o Leão já embarca para Recife, onde já entra em regime de concentração visando o jogo da volta diante da equipe pernambucana. Eu sou Wesley Lopes e, se Deus quiser, daqui a pouco voltamos com mais informações do Leão do PC aqui dentro da Nova Brasil em Campo, equipe apaixonados pelo futebol.
2: É isso aí, Wesley Lopes trazendo as informações da grande vitória do Fortaleza, não é isso, Jotão? 3-0 com propriedade. Eu ouvi até, Jota, alguns comentários nas redes sociais, né, de alguns torcedores. Eu não sei se é torcedor, se não é, se é o famoso corneta, se é aquele cabo que só aparece pra jogar areia, mas que o comentário era que o Fortaleza, ele não fez por merecer. Eu não sei como é que o cara comenta que não fez por merecer ganhando de 3-0, mas dizendo que não fez por merecer, que só foi lá e fez os 3 gols e só isso que mostrou. Bem, se o importante, né, Jota, é vencer.
3: Verdade.
2: Vencer com 3-0 e o cara tá reclamando ainda, eu não sei o que é que ele quer, não. O que é que ele quer,
3: Jota? A gente não sabe o que é que ele quer, né, mas porque vencer por 3-0. O Vitinho voltou a fazer gol, né? Fez um belo gol de fora da área. O Luiz Fernando fez o gol de pênalti. O
2: Luca Prior
3: fez o terceiro gol. O Fortaleza meteu 3-0. O torcedor, eu pensei que o público de Fortaleza e Londrina ia ser menor, mas tivemos aí...
2: Achou considerável?
3: Achei considerável.
2: 7
3: mil? 7.575 pagantes. O total de 7.666 foi um bom público para o Fortaleza.
2: Mas para um sábado?
3: Para um sábado, não, eu estou falando pelo resultado. Sim. Passado, não é? Pretérito. Então eu achei um bom público, achei que o torcedor prestigiou nesse número.
2: Eu achei pouco, viu, Jota?
3: Não, sempre pouco, o né? Porque nós estamos acostumados a 15, 20, 25.
2: Não sei, mas porque eu estou falando assim, porque o time ele está, o Fortaleza.
3: Mas o time vinha de derrota.
2: Sim, cara. Mas o Fortaleza está lá em cima, na Série B, está brigando pela liderança.
3: Mas o torcedor não entende muito assim.
2: Mas
3: né?
2: Ele
3: não entende muito assim, né? O Fortaleza vinha de derrota, essa coisa toda. Essa vitória dá ânimo ao Fortaleza, porque o Fortaleza já voltou a treinar, se apresentou, vai treinar amanhã de manhã, treinou hoje à tarde, tá encerrando agora o treinamento lá, vai treinar amanhã de manhã, preparar o time e à tarde já viaja para Recife,
2: né?
3: Tem a Copa do Nordeste. Okay. Lá precisa vencer por um gol de diferença, não é?
2: Ou vai,
3: vai para os pênaltis, com 2 gols passa direto para a próxima fase e tudo é possível. Um detalhe muito importante aí, com relação ao jogo de quarta-feira pela Copa do Nordeste, é que o estádio, né, e a Ilha do Retiro vai estar lotada. Todos os ingressos já foram vendidos por parte do esporte. Então vai ter todo o apoio do seu torcedor.
4: Tem muito casal lá, né?
3: Vai ter muito, né?
4: Casar.
3: Pois é.
2: Pai, pensa num grito que eu meu abuso, viu? Esse negócio de casar.
4: Mas é porque é o grito deles mesmo, pega mesmo.
2: Eles copiaram do time de vocês aí. Torcida do Vasco.
4: Foi uma cópia.
3: Tudo no Brasil foi copiado do Vasco.
4: Tudo é plágio, tudo é plágio.
3: Até aquele outro rival lá copiou muita coisa do Vascão, né? Então é isso, Fortaleza, achei a vitória, gostei da vitória do Fortaleza, 3-0, tá bem na Série B, me parece que tá na quinta colocação, é o quinto colocado, pelo menos ele não desgarrou ali do pessoal que tá na frente, pelo contrário, ele tá próximo ali, tá bem pertinho, diferente do outro, né? Que está ficando lá para trás, aquela coisa toda. Tá,
2: está a 2 pontos do líder do São Bernardo.
3: O Fortaleza.
2: Daqui a pouco o professor vai trazer aí a rodada completa.
3: Isso.
2: Né, e a classificação, mas assim, ainda está ainda uma vitóriazinha, né, e uma soma de outros resultados.
3: Vamos supor
2: aí
3: que o Fortaleza passe para a próxima fase da Copa do Nordeste.
2: Me imagina. Você acha que
3: ele vai jogar fora na próxima rodada contra o Atlético.
2: Isso.
3: Depois ele volta para jogar em casa.
2: Contra
3: se ele tiver bons resultados. E você, ele vai começar, o público vai começar.
2: Eu, particularmente, eu acho que já, o público já deveria ser maior. O time está lá nas cabeças ali da Série B, está dentro da zona de classificação, sempre está ventilando ali, batendo na trave, né, na liderança. Eu creio que para um sábado, o horário que foi, para um sábado, 18h30, é o melhor horário que tem, Jota.
3: Acredito que sim, né?
2: 18h30, sábado, um horário tranquilo, certo? 16 horas, o cara ainda está com sono. 18h30, ele já acordou, já tomou seu café da tarde, né? Já pegou seu carro, já foi para o estádio, está tudo muito bom. E detalhe, não sai tão tarde.
3: Sim.
2: Né? Sai o quê? 18, 19, 20, 20, 8 e meia só? Ainda dá para pegar toda a noite do sábado, ou seja, para mim o público foi pequeno, porém o time respondeu em campo, vencendo por 3-0, venceu com propriedade a equipe, né, do Londrina. Ah, tudo bem que o Londrina, né, não tá lá, esses balaios todos.
3: O Londrina,
2: né,
3: tá lá no buraco, né?
2: Ah, tá na zona.
4: 18º.
2: Ou seja, né, professor, ele fez o dever de casa.
4: Ele fez o que o torcedor esperava, uma vitória em cima do Londrina. Fortaleza era favorito para esse jogo, na minha opinião. E quando a bola rolou, ele mostrou esse favoritismo.
2: E diga-se de passagem, sim, né? O que vale muito da campanha do Fortaleza, tá em quinto, mas aí de igual, são a mesma, praticamente, né? Um ponto somente do segundo colocado, 2 pontos do primeiro. O que você observa é que o Fortaleza, ele está fazendo muito valer a questão casa, a questão mando de campo. Então, se você for verificar dos 18 pontos que o Fortaleza venceu, que o Fortaleza ganhou que o Fortaleza tem, né, nessa Série B, 15 pontos foram conquistados dentro de casa. Ou seja, está simplesmente fazendo dever de casa. E isso é muito importante para quem quer, que almeja, pelo menos, estar entre os 6.
3: Tem que fazer o dever de casa. Isso. E beliscar um pouquinho,
2: sim,
3: lá fora, né?
2: Sim. Então,
3: beliscar um pouquinho lá fora.
2: O mínimo que você tem que fazer, o Fortaleza está fazendo. O mínimo, que é o dever de casa, né? E tá, agora precisa só arrancar esses pontos fora, né, para aí novamente voltar ao G2, é, e não se preocupar aí com esse tal do mata-mata, essa nova regra da Série B para esse ano.
3: E lembrando que tudo para o Fortaleza, com exceção da Série B, é lucro, porque o Fortaleza projetou chegar até aí na Copa do Nordeste.
4: Tá chegando.
3: Se passar, é lucro, né? Mais um passo que deu. Projetou a chegar até aí na Copa do Brasil. Chegou. Já tá indo para a próxima fase. Vão ter 2 jogos. Isso depois lá da Copa do Mundo, me parece, não é? E é por aí, o Fortaleza, o que planejou, tá dando certo. Embora eu seja contra dessa coisa, não, a gente vai jogar a Copa do Nordeste, a gente quer chegar em tal lugar. Não, você quer chegar ao título. Não venha com essa, não.
2: O Jota,
3: não, o cara disse que quer chegar à quarta fase, ou sei lá, quinta fase.
2: Pra mim, isso é discurso de perdedor.
3: Pois é.
2: O cara não quer se indispor com a torcida, aí chega, não, o meu objetivo é passar de fase. Quem é que bota um objetivo passar de fase?
3: Exatamente. Desse jeito.
4: Detalhe, viu, Jota? Você tava falando acerca das finais. Vão ter as finais já antes mesmo da Copa. Dia 3 de junho, jogo de ida.
3: De quê?
4: Junho.
2: Copa do Nordeste.
4: Dia 3. E dia 7 de junho é o segundo jogo.
3: Não,
4: jogo
3: eu volta. Falei porque eu misturei. Brasil, né? Eu tô falando. Do Brasil, depois.
4: Quem misturou foi eu.
3: É, depois.
4: Você não misturou nada, não. Eu.
3: Agora, a final, não é isso? Da Copa do Nordeste é antes, né? Isso.
4: 3 de junho, primeiro jogo. 3 de junho. E dia 7, segundo
3: isso.
4: Jogo.
3: Porque são 2 jogos da final.
4: Isso.
2: Então é isso aí. Então o Fortaleza tá fazendo esse seu dever de casa. Ela está em quinto lugar, mas está a 2 pontos do líder, ou seja, brigando ali pela parte de cima da tabela, que, a meu ver, era exatamente onde deveria estar, pelo tamanho do clube. Caiu ano passado, então assim, quer queira, quer não, o time que vem da Série A, ele entra na Série B como favorito, né, ou como, sim, um dos favoritos.
3: E o Fortaleza é tido como maior orçamento.
2: Isso, então assim, nós temos aí dos 4 clubes que caíram no passado, 2 dentro dessa zona aí de classificação. tanto Sport, que está em terceiro, quanto Fortaleza, que está em quinto, né, dentro desse tal, desse famigerado aí, é, G6, que agora é G6, né, um G2 com praticamente uma semifinal aí entre os outros quatro clubes.
3: Existe um dinamismo muito grande nessa questão, né, porque o Vitinho, há uns jogos atrás aí, era tido como cara, não sei o quê, aí passou dois jogos aí que não foi muito bem, o torcedor já estava reclamando que não era, não é, né? Que o Miritelli não era isso tudo. Vitinho ontem fez um gol, já voltou a ser o cara.
2: Mas torcedor é assim, já. É, eu sei. Não tem jeito, torcedor hoje ele tá jogando. Na realidade, tem torcedor que pega no pé do artilheiro, ainda mais quando o cara que não faz. Quando o cara passa dois jogos sem. O jogador passa dois jogos sem marcar, com certeza ele vai pegar no pé também, isso é fato. Não é isso? Então, assim, eu vejo que o Fortaleza está muito bem. Né? Só não está melhor porque não é líder, mas isso aí o tempo dirá, só o tempo dirá o que pode acontecer. Porém, o Fortaleza vem fazendo, para mim, uma campanha estável de Série B. Estável, né? Começou em um escorregão, a torcida tomou um susto com a goleada diante do Botafogo, mas agora me parece que está colocando, né? O Carpini conseguiu, o tão criticado Carpini, não é isso, Jota?
3: Sim, foi muito criticado.
2: Um monte de torcedor, a fila do perdão só aumenta, né, dos torcedores. Eu acho, viu, Jota, que o público do Fortaleza só não dá mais de 15 mil, porque os outros 7 que faltaram, os 7 e meio que faltaram, exatamente o pessoal que ainda está na fila do perdão, né, quando sair da fila eles voltam para o estádio.
4: Volta para o estádio, é verdade.
3: É. Não, já, se o Fortaleza continuar fazendo bons jogos, vencendo... Claro que o torcedor vai voltar e vai prestigiar. E aí você vai ter público de 15, 18, 25 mil.
4: Que ainda não é o ideal.
3: Ainda não é ideal.
4: Ainda não é aquele público mesmo de Fortaleza dias, e de Ceará.
3: Há uns dias atrás aí, Ceará ia treinar ali e dava 20 mil.
4: Não,
3: Fortaleza ia treinar e dava 20 mil.
4: Treino de apresentação no PV era lotação.
3: Era lotação.
4: Só que tem um detalhe também, viu, Érico Jota, torcedor, que o Fortaleza pega o Atlético, né? Depois desse jogo do Sport, aí no final de semana tem o Atlético. Sábado, 18 horas, lá em Minas Gerais. E tem um outro jogo sábado que vai chamar a atenção do torcedor do Fortaleza. É o clássico pernambucano. Tem Sport e Náutico. Então, Fortaleza, na rodada, ele pode ultrapassar esses dois. Desde que dê empate, Sport e Náutico, e o Fortaleza vença o Atlético.
2: Olha aí. E aí já termina e já vai para terceiro.
4: Já vai para terceiro. Aliás, ele pode até ir para segundo na rodada, ou até mesmo primeiro. São Bernardo joga no domingo contra o Novo Horizontino, em São Bernardo do Campo. E é um jogo complicado, porque é um confronto paulista. E o Vila Nova joga fora, mas pega o Londrina. Vai que o Londrina vence o Vila Nova, São Bernardo aí perca seu jogo para o Novo Horizontino, e o Fortaleza vence, Sport Náutico empate, o Fortaleza volta à liderança.
2: Que show. É isso aí. E é o que calcula o torcedor do Fortaleza, e para trazer um pouco mais sobre...
4: Mas é impossível acontecer isso?
2: Não, acho que não.
4: São Bernardo e Novo Horizontino dando um empate, não tem nada de impossível.
2: Não tem nada de impossível.
4: O Londrina jogando em casa, por que não dar no Vila Nova?
2: É a matemática que todo torcedor do Fortaleza está fazendo. Aí para trazer... Pois não, professor.
4: E o clássico Sport Náutico, todo clássico, o resultado que mais se aguarda é empate.
2: É, verdade.
4: É o resultado mais provável, é empate.
2: Até porque clássico é clássico e vice-versa.
4: Pronto, agora você disse tudo.
2: É isso aí, para trazer um pouco mais sobre o Fortaleza, finalizando este nosso bloco sobre o Tricolor de Aço, ele novamente, Wesley Lopes, e as últimas do Fortaleza Esporte Clube.
1: Voltando com mais informações do Tricolor de Aço, o Leão do Parque dos Campeonatos aqui dentro da Nova Brasil em Campo, e o Fortaleza, que após a boa vitória conquistada diante do Londrina no último sábado pelo placar de 3-0, já troca e vira o disco para pensar agora em Copa do Nordeste. O Leão amanhã embarca para Recife, onde na quarta-feira, em uma Ilha do Retiro completamente lotada, o Sport já anunciou que vendeu todos os ingressos para este confronto diante do Leão do Pici. E nos últimos anos, este jogo entre Fortaleza e Sport, Sport e Fortaleza, ganhou realmente aí sinais de muita rivalidade. E o Fortaleza vai para esse jogo em busca de conseguir, quem sabe, uma vitória mínima para que esta decisão vá para as penalidades, ou quem sabe vencer com a diferença de 2 ou mais gols para que aí consiga passar de forma direta para a grande decisão da competição regional. Mas quem fala novamente conosco aqui dentro da Nova Brasil em Campo é Stefano Dijan, que após o bom resultado do último sábado diante do Londrina, projeta este difícil confronto fora de casa contra a equipe pernambucana.
0: Bom, a gente espera que a gente possa ir lá e conseguir fazer uma boa partida do mesmo jeito que nós fizemos aqui e aproveitar melhor as chances. Acho que se vocês lembrarem como foi a partida, principalmente o segundo tempo, o domínio que nós tivemos, nós sofremos um gol ali com 30, 35 segundos, que não era o que nós queríamos, e a gente vai para lá para um jogo de semifinal, os últimos 90 minutos, e a gente espera que nós possamos fazer o nosso melhor. Os jogadores que precisavam descansar tiveram esse descanso hoje, e que a gente possa ir com força máxima para fazer uma boa partida e conseguir carimbar mais uma final para nós esse ano.
1: Está aí as palavras de Stefano Dijan aqui conosco dentro da Nova Brasil em Campo. Como eu falei, o Fortaleza encerra as atividades amanhã no PC, almoça também nas suas dependências e logo depois se dirige ali até o Aeroporto Internacional Pinto Martins e depois faz o voo até Recife e fica em regime de concentração para enfrentar a equipe pernambucana neste grande clássico do nosso futebol nordestino na quarta-feira às 21 horas e 30 minutos. E claro, a Nova Brasil vai estar equipada, escalada com a sua equipe titular para levar até você, torcedor, todas as grandes emoções de Sport Fortaleza diretamente da Ilha do Retiro. Eu sou Wesley Lopes e, se Deus quiser, amanhã retornamos com mais informações do Leão do PC aqui dentro da Nova Brasil em Campo, equipe apaixonados pelo futebol.
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0: 19h02, chegamos ao nosso último bloco sobre o esporte cearense. Vamos tratar sobre o Alvinegro de Porangabuçu, que, para a surpresa de zero torcedores, decepcionou o final de semana, hein, Jotão? Você que é o nosso grande repórter de Porangabuçu, repórter do Alvinegro, infelizmente aconteceu o que eu acho que o torcedor... Será que o torcedor já estava esperando isso, Jotão?
1: O Ceará, ele até começou bem, né? Porque nós escalamos aqui o time e bateu, né? A escalação que a gente começou a falar lá na terça-feira, olha, a escalação é essa, essa, essa. Quando foi no sábado, a escalação. É a melhor escalação, tirando o Alex Silva, que ficou, tá no DM, né? E acabou cedendo uma vaga para outro jogador. Mas é a melhor escalação. Se você colocar o Alex Silva, estou falando do grupo de jogadores, sim, do Ceará que tem no momento. Então essa seria a melhor escalação do Ceará. Mas existe um detalhe. Eu queria saber se está no contrato do Rafael Ramos que ele tem que entrar no intervalo do jogo.
0: O pessoal estava falando, o Jotão, que o Ceará ele começou como nunca e terminou como sempre. É verdade?
1: Sim? Isso, deixa eu te falar aqui. O Ceará esteve bem, foi surpreendido com um gol, né? O goleiro não teve muita sorte, acabou não levando aquele frango.
0: Teve muita sorte, isso aí é o quê? É um resumo para
1: frango. Mas é coisa do jogo.
2: Isso aí ele já não vem tendo muita sorte, né?
1: Durante o jogo ele acabou fazendo outras defesas, né? Ainda levou uma bola na no travessão. Isso é questão de sorte também. E deu azar, porque a bola quicou, tentou agarrar e não deu, e foi pro fundo da rede a bola, foi gol, tudo bem. Houve uma falha dele. Mas, no geral, ele não foi tão mal, não. Ele acabou defendendo lá umas bolas.
0: Mas Jota, olha só, Jota.
1: Não, eu não tô limpando a barra do
0: não,
1: cara,
0: não. Eu sei que você não tá limpando, mas é
1: aquela
0: coisa.
1: Mas a grande culpa aqui da derrota do Ceará para o Novo Horizontino chama-se o Moza Santos. Então, vejamos. O time levou o gol, se recuperou, começou a jogar bem, empatou o jogo com a joia, com o craque do time, que é o Melk. Tava bem. Quer dizer, terminou o jogo bem. Em determinado antes de empatar o jogo, o Ceará dava sinais que estava melhor, com a maior posse de bola em campo ali em cima do nosso Novo Horizontino. O Melk empatou naquela jogada lá do Matheus, o Fernandinho, Melk, ele mandou pro fundo da rede. Vamos para o intervalo. Na volta, para surpresa geral, tá lá o nosso Rafael Ramos. Nada contra o Rafael Ramos.
0: Mas nem nada a favor, né?
1: Nem nada a favor. Mas ele não poderia nem estar ali naquela relação, cara. Nem estar ali naquela relação. Aí ele me saca um jogador, foi o Gustavo, me parece que foi o Gustavo, o 30, que ele tirou, para colocar o lateral direito, tirou o Júlio César lá, fez o garoto vir pro meio campo. Até aí normal. Agora, que não poderia ser normal, era entrar o Rafael. E ele, não satisfeito, sacou o Fernando também no intervalo e colocou o Sanches. Ali o Ceará começou a perder o jogo. Tava 1-1. O Ceará ficou mal. E uma outra coisa que a gente percebe nesse time do Ceará, com o comando do Moza Santos, é que o time começa a ficar atrás. E eu tava transmitindo o jogo, narrando o jogo, e eu alertei. Olha, o Ceará tá muito atrás. O Ceará recuou. Vai acabar tomando gol aí. E não deu outra. Lá mais na frente ele tirou o Melk. Não sei como é que você tira o cara que faz o gol. O cara que é bom de bola. É o cara que pode decidir. É o craque do time. Ele vai lá e saca o cara. E também, ele não é obrigado a fazer a mudança no intervalo. Ele pode fazer a mudança até com 1 minuto de jogo. Ou com 2 minutos. Ou com 10 minutos do primeiro tempo. Ele pode fazer. Mas naquele momento ali não havia necessidade dele fazer a mudança, cara. O time estava bem. Dá sequência com os jogadores que estão lá. Vamos ver o que acontece. Vamos jogar mais um pouco, 10 minutos, 20 minutos, 25 do segundo tempo, para ver como é que o time está. De repente, o time poderia fazer o segundo gol e até o terceiro gol. Tava fácil de vencer o novo Horizontino lá. Não, mas o técnico cismou que tem que mudar. Para acabar, ele tira um Melk também do time. E acabou que as mudanças que ele fez, elas não funcionaram. Ele acabou colocando em campo o Wendel Silva, que vinha sem jogar há um tempão. Segura o cara mais um pouco, cara. Segura o cara mais uma semana. Agora o time vai treinar, segura ele mais um pouco. Quem perdeu o jogo não foi o Ceará. Quem perdeu o jogo foi o senhor Moza Santos. Com essas mudanças, com essa coisa de puxar o time para trás. Ganha briga quem parte para cima. não é isso? Com cautela, mas está em cima ali, sufocando o adversário. Se você recua, o time vai insistir. Existe um adágio popular que água mole em pedra dura, tanto bate que fura. E assim é essa coisa. Você pode prestar atenção, todo jogo o Ceará recua. Ceará vem para sua defesa. Fica ali, ficam ali todos os jogadores do Ceará no campo de defesa. E o adversário se aproveita. Eu não vi nada demais no Novo Horizontino para ganhar o Ceará. O Ceará poderia ter saído de lá vitorioso.
0: Mas, Jota, olha só. Vamos lá. Vamos começar do começo.
1: Sim.
0: Certo? Tá certo. Você falou que o Bruno Ferreira. Fez a defesa durante a partida. Mas, assim, quando você... se coloque na posição do jogador do Ceará. Você está fazendo uma partida mediana, está, né, num embate ali contra o Novo Horizontino, a mesma quantidade de pontos, diga-se de passagem, né, os dois entraram com 13 pontos. E aí você toma um gol daquela forma, ali é um balde de água fria, né, para aquele jogador que vem correndo, que vem se doando, que vem no confronto um a um, enfim. E aí você, para você conseguir arremar tudo de novo e chegar no mínimo ao empate, isso porque as suas pretensões eram a vitória, né? Você foi para lá para vencer.
1: Certo.
0: Mas aí você toma um gol daquele e diga-se de passagem, não é um fato isolado, o professor até já falou aqui, né? É uma constância e você desanima o clube como um todo. Os jogadores estão em campo... Né? É óbvio que eles ficam desanimados. E aí você vai ter que remar contra a maré para ir conseguir chegar a um empate. Que até foi um empate, até que, a meu ver, foi até rápido. Né?
1: Sim,
0: porém,
1: ainda no primeiro tempo.
0: Isso, porém, eu vou assinar embaixo quando você me diz, quando você cita, viu, Jota? A questão da culpabilidade era cair no colo do técnico. Porque não é nem de hoje, nem de ontem. Que o Mozart é conhecido por isso. Nós estamos falando isso aqui desde o começo do ano. O professor trouxe até alguns dados sobre o Mozart. Foi com relação aos números dele do ano passado, que ele foi campeão, foi, que subiu com Curitiba. Mas a média de gol dele era praticamente uma por jogo. Ou seja, aquele cara que faz um gol, e se ele tivesse a oportunidade de trocar os 11, ele trocaria por 11 zagueiros. Então é isso que faz com que o torcedor do Ceará ele fique revoltoso contra o técnico. E aí não adianta muito você vencer um clássico, mesmo com um homem a menos, né? E aí você vence, isso, homem a menos que eu digo na partida anterior, não agora na Copa do Brasil. Mas você vence um clássico com os moleques da base se destacando, você vai para fora de casa e se acovarda de novo. Porque eu assino embaixo, viu, Jota, quando você me diz que realmente o time se acovardou, né? Volta pro segundo tempo e as mexidas, não dá para entender, professor, me corrija se eu estiver errado, professor. Não dá para entender um menino de 19 anos, alguém querer me convencer que um jogador de 19 anos, ele sai por cansaço.
2: Né,
0: você
2: realmente...
0: concorda comigo?
2: Não dá pra acreditar nessa explicação, não, viu? Sinceramente.
0: Um garoto de 19 anos, o cara chegar e me dizer assim, não, eu tirei porque ele tava cansado.
2: E o menino louco pra jogar? Porque o menino de 19 anos quer jogar, quer sair
1: exatamente,
2: de jeito.
1: Exatamente,
0: Sem contar que o time tava parado. Ele veio de
2: Teve uma semana.
0: Ô, professor, eu sempre fui um exímio jogador, na realidade eu nunca joguei bola, eu sempre dei aula, né?
2: Só deu show, né?
0: Só show. Eu entrava em campo, era só show. Era que nem a Xuxa. Então, assim,
2: eu já era o 12º jogador na partida. Eu nunca entrava, ficava só marcando o Alan.
0: O dono da bola.
2: O Alambrado. Eu marcava o Alan, o Alambrado direto. Nunca entrava.
0: Mas enfim, mentiras à parte aqui da minha parte, viu, professor? Mas o seguinte: menino com 19 anos, ele joga de manhã, de tarde, de noite. Se ele deixar de madrugada, ele tá jogando também. Se depender do tamanho do caldo e da temperatura da Coca-Cola, né? Sem fazer propaganda, tá bom?
2: Isso.
0: Mas o seguinte: dizer pra mim que você tira o seu melhor jogador de campo. Né, que era o Melk, que inclusive foi quem fez o gol, né, que diga-se de passagem, está fazendo aí gol praticamente quase partida. Aí você tira o melhor jogador de campo, porque sabe por quê, Jota? O cara ele não tem ainda, parece que ele não conseguiu entender que o Melk ele está sendo improvisado pelo lado direito como atacante, mas que se ele cansar, ele pode muito bem recuar esse jogador para o meio de campo, porque na realidade a posição dele é o meio de campo,
2: é meia. Ele é,
1: que ele lê o jogo errado. Tá tão fácil, cara. Tá tão fácil. Eu não estou aqui dizendo que... Eu joguei uma bolinha assim, de peladeiro, entendeu? Mas a gente entende um pouco. É tanto que eu escalei o time do Ceará na terça-feira.
0: Você é um craque.
1: E mantive o time até no sábado, que foi o time que entrou para jogar. Que é a melhor... Você só tira alguém ali para colocar o Alex Silva e trazer o Júlio César para o meio. Gustavo Prado, você tira. Bota essa galera lá na frente para jogar. É isso. Mas ele não lê o jogo. Me diga qual é o cruzamento, qual foi o cruzamento que o Rafael Ramos fez. Não só nesse jogo, nos jogos anteriores. Ele não acerta o cruzamento. Eu sou narrador e sou repórter. Eu fico observando. Ele pega a bola, ele vai até a linha que divide o gramado, aí volta, devolve com o zagueiro. Que lateral é esse? O Fernando é o melhor lateral esquerdo que tem no Ceará. Dos piores, ele é o melhor, entendeu? Dos que estão lá na esquerda, ele é o melhor. Deixa o cara, ele sentiu alguma coisa? Não sentiu. Por que que vai mudar? Se o time tinha empatado o jogo e você via que o time estava superior ao Novo Horizontino naquela hora, então deixa o time mais, deixa o time continuar por 10, por 15, por 25 minutos. Você tem 5 substituições para fazer, mas você não é obrigado a fazê-las, né? Você não é obrigado. Você pode fazer uma durante o jogo todo, você pode fazer duas. Ou então deixa para fazer lá nos 45, o time está ganhando, tá, vou fazer aqui, assim. Agora, você, no intervalo, fazer por fazer, cara. Fazer por fazer, entendeu? Fazer para piorar o time. Me desculpe, tá?
2: Se deu certo uma vez, tudo bem. Mas ele achar que toda
1: mas não
2: vez...
1: deu certo nenhuma vez.
2: Eu digo assim, Jota, mas se ele achou que
1: deu... Eu comecei a acompanhar
2: deu...
1: o Ceará, agora na Série B do Campeonato Brasileiro, na Copa do Nordeste, quando nós começamos aqui, e não deu certo nenhuma vez com o Rafael Ramos. Eu não tô contra o rapaz, não. Mas pega ele e fala assim, olha, Rafael... Você vai passar por um período de treinamento aqui, você vai treinar cruzamento, que são fundamentos, Você vai cruzar treinamento, você vai treinar aqui uma bola na diagonal, você vai treinar aqui uma bola na horizontal.
0: O que me parece, Jota, é que parece que esse time não treina, sabia?
1: Não sei, cara. Agora, a melhor formação que tem aí, colocando um aí, tirando um e colocando outro ali, é essa que foi para campo de início agora. Esse mesmo time aí, essa formação, iniciou outro jogo lá atrás. Então deixa esses caras aí, deixa esses caras jogarem. É como vocês falaram aí, Melk, João Gabriel, Júlio César, esses caras estão...
0: Pedindo passagem.
1: Os caras são bons de bola. O próprio Fernandinho tá bem. Então, pra que mudar? Pra que muda lá na frente? Ou então, se o time estivesse perdendo, não, tá perdendo. Eu vou aqui dar um jeito aqui, né? Vamos ver aqui se dá certo aqui pra gente mudar aqui o resultado do jogo, essa coisa. Não, mas mudou pra entregar o jogo.
0: Olha, Jota.
1: E se o Ceará não tiver cuidado, não beliscar esses pontinhos lá fora, ele não vai chegar a lugar nenhum, não, viu? É mais fácil ele chegar lá embaixo do que chegar lá em cima.
0: Olha, Jota, eu vejo assim, ó. O torcedor do Ceará tem um amigo, né, que é torcedor do Ceará. E aí ele me fala o seguinte, que o torcedor do Ceará hoje ele tem 4 certezas na vida. A primeira é a morte. A segunda é que vai ter alguém expulso do Ceará. A terceira é que o Melk, se ele entrar, ele vai sair. Né? E a quarta é que depois dos 5 minutos do segundo tempo, o time vai voltar e vai jogar no contra-ataque.
2: Você falou da falha também, que pode ter uma falha a qualquer
0: momento.
2: É
0: verdade, tem essa quinta aí que tá, né, ainda tá ainda, né, porque...
2: Mas deixa eu te falar uma coisa.
1: E outra coisa, já, professor, você fala outra coisa. O Sanches, ele precisa ser punido. Porque a bola tava lá perto do bandeirinha, tá na linha lateral do campo.
0: Loucura.
1: Ele agrediu o cara. Se eu sou o delegado e tô lá no estádio, eu descia e falava, ó, você tá preso. Você vai agora pra delegacia comigo. Não deixava nem o jogo terminar, não. Aquilo dali é uma covardia. Se pega na canela do rapaz, quebrava a canela do rapaz.
0: Pois é. É uma mistura.
1: Pra que aquilo, rapaz?
0: É um misto, viu, o Jota? É um misto de infantilidade com burrice. E se tem uma coisa que...
1: Eu acho só burrice.
0: Se tem uma coisa que eu odeio é jogador burro, viu, professor? Rapaz, uma bola na lateral. O cara tinha matado a bola já tinha escapado. Era só ele cercar, né? Bota aquela famigerada mãozinha pra trás, espera ele cruzar, se não cruzar, puxar pra trás. Aí ele vem numa loucura, como o Jota bem falou aí, ó. Poderia até lesionar gravemente o jogador. Né? Aí em um lance daquele, ele prejudica o time todo, que já não vinha bem, né, com algumas substituições pífias e errôneas do técnico, e aí expulsa, e obviamente, já que ele já vinha sofrendo pressão, aí é que o Novo Horizontino foi pra cima mesmo, e questão de tempo, era só questão de tempo, acontecer o que aconteceu, que foi exatamente o quê? O Novo Horizontino fazer o segundo e sair de campo vitorioso.
1: Ele também substituiu o Dieguinho, entendeu?
0: Dieguinho também, é mais
1: pois
0: um,
1: é,
0: né?
1: É, o Dieguinho, talvez ele canse um pouco, porque o Dieguinho joga demais.
0: O cu Dieguinho,
1: ele desarma, né?
0: Ele avança,
1: ele
0: tá retorna em todo lugar, pra marcar.
1: Ele é o melhor jogador de meio campo ali.
0: Tudo bem, isso aí.
1: Pra desarmar, pra essa coisa toda, vai lá na frente, tenta o gol. Ele é o cara. Tudo isso. Bem, lá chegou aos 35 do segundo tempo. Eu acredito que ele já tenha cansado um pouco.
0: Concordo.
1: Então vamos colocar aí.
0: Concordo.
1: Não é isso?
0: Concordo. Agora, me diga uma coisa, me responda uma coisa. Você, Jota, e o grande professor. Vocês que são uns baluartes da Rádio Cearense.
2: Menos.
0: Já tem aí, né, praticamente, o que tem menos aí tem 20 anos de rádio. E eu pergunto pra vocês, com a experiência de vocês, né, se eu chegasse aqui agora pra vocês e falasse aqui, ó, olha, vocês estão fora, vou dar um gelo em vocês, tá bom? Vocês só voltam pra rádio daqui a 2 semanas. Vocês ficariam contentes?
2: Com certeza não.
0: Aí eu me pergunto, se a rádio estivesse despontando, a melhor da galáxia, que nós somos, né? E etc, até aí tudo bem. Mas assim, não estando, qual a justificativa, e aí eu vou voltar agora para onde eu quero chegar, tá bom, Jota e professor? Qual a justificativa de você ter 3 jogadores, que podem não ser uns exímios jogadores, craques de seleção, mas você simplesmente deixar de fora, e aí até hoje não se sabe o porquê, jogadores como Vina, Pedro Henrique e Richardson, que até agora não se sabe o porquê que eles
2: foram... Não foram a público ainda explicar os antecedentes.
1: Parece que não houve nada assim, não. Foi só a opção mesmo do técnico.
0: Então, porque... mas qual a opção que ele tem se o time dele, né, não está esses balaios tudo, como diz do bom cearense?
1: Numa parte, eu acho que o Vina, eu concordo. O Vina tem que treinar mais.
0: Mas treinar pra quê?
2: O Vina tá com mais de um mês treinando.
1: Eu sei, mas ele tá... Ele ficou fora,
0: Jota, o que dizem é por aí que ele tá fora de forma, me parece que não é bem por aí. Mostraram aí umas fotos aí no final de semana aí, que não tá bem por aí não. Se aquilo ali for gordura, eu tô lascado.
2: Então ele tá batendo a forma.
0: É, mas o que acontece
1: mas
0: é o seguinte...
1: Mas em campo ele não tá apresentando.
0: Mas olha só, deixa eu chegar onde eu quero chegar. Ele veio contratado de um clube... né, do exterior, aonde jogavam a segunda divisão, que era um jogo aqui e outro lá, não sei aonde, e que também não veio bem, tanto que caiu. Foi contratado pelo Ceará, ele já não vinha bem, certo? E aí veio pra cá pra tentar se fazer a diferença. Agora, como é que você quer que o jogador faça a diferença se ele nem relacionado é? Como é que você quer cobrar do jogador se ele sequer vai no banco de reserva? E aí, vamos ficar na...
1: No momento...
0: A torcida do Ceará vai ficar no achismo?
1: Mas no momento tem opções melhores, né? Agora, eu acho que o Richardson não poderia ficar fora.
0: Eu tô citando o Vina, tudo bem, pode ser. Tem outras opções.
1: Nada contra o Vina, acho ele um bom jogador, né? Não é esse craque todo, mas ele é um bom jogador. Pode ajudar o Ceará, entendeu?
0: Eu vou falar
1: talvez
0: pra você...
1: ele não consiga jogar todos os jogos.
0: Vou falar pra você, o Jota.
1: Mas ele mais atrapalhou o Ceará agora, nessa volta dele, do que ajudou.
0: Jota, eu vou falar pra você.
2: Deixa eu falar só uma coisa aqui.
0: Posso estar enganado, professor, mas o Vina, eu considero o Vina, fazendo um paralelo aí com o Neymar, né? Como o pessoal fala que o Neymar, né, na seleção, ele poderia ir sem as pernas, que era melhor do que todo mundo. Eu digo que o Vina, com relação aos 9 que o Ceará tem hoje, ele pode ir sem as 2 pernas, que ele é melhor do que esse gol.
2: Mas ele estando em forma, porque pra ele ficar só tocando de lado ali também, não vai...
1: Errando os passes, que ele tá errando todos os passes.
2: Cara, eu não consigo esquecer aquele lance do Vina, que pra mim foi fatal naquele jogo contra o Internacional, aquela expulsão com 4 minutos.
0: Sim, tudo bem.
2: E ali é o seguinte, por mais que você diga, o Ceará ficou 30 minutos de escapar do rebaixamento, e aí faltava 30 minutos de jogo, o Palmeiras acabou perdendo o jogo. Sim, amigo, mas se você for analisar, não foi aquele jogo que rebaixou uns jogos, perdeu pro Juventude em casa.
0: Não, foi
2: o Vina não jogou nada contra o Internacional. Então é o seguinte:
0: consumatório.
2: Nesse ano, o Vina precisa mostrar, pra quem ele veio, que ainda não conseguiu mostrar. Pedro Henrique, ele estando bem, ele é titular em qualquer lugar que vá, porque é um jogador experiente, já tem mais de 30 anos, 34, 35 anos. Richardson é um jogador que ele é referência do
1: Ceará.
2: Pronto,
1: pro jogo de ontem Richardson. Ele era...
2: Pronto, mas aí por que que não foi? Então algo de errado não está certo. Eu falava um amigo meu, algo de errado não está certo. Quando, então precisa se explicar o que está realmente acontecendo.
0: Quando o Jota fala que pro meio de campo tem outras opções, e eu concordo com ele, gênero, número e grau, até mesmo se puxando o Melk para sua posição de origem, sim, que é o meio de campo, sim. Mas na volância... É, você tirar um Dieguinho, você poderia muito bem substituir pelo Richardson.
1: Pronto, concordo com você.
0: É isso. Isso. Certo. É experiência então, por experiência.
1: É aí onde eu digo, né? Que talvez ele.
0: Então, por que esse jogador tá fora? Será que. O que está acontecendo para esse jogador? Alguém precisaria do lado do Alvinegro? Teria que vir e se explicar e não simplesmente o técnico dizer que. Ah, por opção que quem manda sou eu.
1: Deixa eu falar aqui uma coisa. Voltando aqui ao Ceará, voltando aqui ao time mesmo, o Ceará voltou ontem para casa.
0: Sim.
1: Folgou o restante do. Né? Foi para casa. Hoje está de folga. Amanhã se apresenta e treina, 9 da manhã, amanhã terça. Na quarta ele treina na quarta, 9 da manhã. Na quinta, 9 da manhã. Na sexta, 9 da manhã. Lá em casa de Alencar Pinto. É.
0: No sábado concentra e
1: no
0: domingo joga.
1: No sábado faz um treininho de apronto e no domingo joga. Né? E ele vai relacionar. Para esse jogo contra o Operário, ele deve fazer mudança no ataque.
2: Começando pelo gol, Jorge.
1: No gol vai começar.
2: Porque o Richard já está bem.
1: Já está bem, né?
2: Tá bem, o Richard.
1: Já vai voltar com certeza.
0: E os anjos e a torcida alvinegra dizem amém.
1: Eu vou bancar o time hoje, agora nesse momento, eu vou escalar o time do Ceará. Que é para ver se ele me ouve, ele está ouvindo, com certeza, e para ele mandar a campo. Porque nos dois jogos eu acertei. Então ele vai com o Richard, ele vai com o Alex Silva, com os dois zagueiros Éder, Luizão e Fernando, com o Dieguinho, o João Gabriel e o Júlio César, o Melk, o Wendel Silva e o Fernandinho. Ele vai sacar o Gustavo. Entendeu?
0: Entendi.
1: O Gustavo Prado. Pro início do jogo.
0: Você tá na escuta, é se você tá na escuta e não anotou, anote, porque aqui é presença.
1: Eu vou repetir, para ficar bem gravado aqui, para depois não dizer, olha o Jota, não sei o quê.
0: Richard,
1: Alex Silva, se tiver bem, tiver recuperado, né? Com certeza vai estar. O Éder, o Luizão e o Fernando. O Dieguinho, o João Gabriel e. O Júlio César, o Melk, o Wendel Silva e o Fernandinho. Esse é o time.
0: Esse é o time para jogar em casa. Para mim tá errado, mas...
1: Se o Alex Silva não tiver bem, vai o
2: Rafael
1: Júlio
2: Ramos.
1: César. Deus me livre. Entendeu? Vai o Júlio César lá para a direita, vem o Matheus Araújo para o meio... E o restante é isso que eu falei.
2: Você já combinou com o Moça para fazer essa mudança?
1: Eu estou falando,
0: o Moça está ouvindo. Moça está ouvindo aqui, né? A Nova Brasil.
1: Ele tem que me agradecer. Eu estou ajudando ele a formar o time titular.
2: Rapaz, você olha, se ele for teimoso, ele vai botar Rafael Ramos.
0: É isso aí.
1: Ele não é doido não, cara. Só sei como diz aquele nosso colega, o Titio, só se ele tá querendo receber o...
0: Professor, falamos aqui dessas duas rodadas, Ceará perdendo fora de casa para o Novo Horizontino, tivemos a vitória do Fortaleza por 3-0 diante do Londrina, tivemos mais outros jogos da Série B, positivo?
2: Tivemos sim, mas eu queria destacar um.
0: Destaque.
2: CRB e Ponte Preta. Cara, a Ponte Preta fez 2-0, mas aí veio a virada do CRB e o último gol foi que veio a confusão. Por quê? O árbitro, que eu confesso pra você, não gosto desse árbitro, Wagner do Nascimento Magalhães, ele é muito confuso nas marcações, ele já teve confusão em clássico Fla-Flu, já teve confusão em decisões em outros estados, e ele ontem, o árbitro Wagner do Nascimento Magalhães, distribuiu 12 cartões amarelos para os jogadores do banco do CRB. Depois
0: comemorar.
2: Da comemoração, foram comemorar, né? Que foi aquela loucura lá, né?
0: Teve detalhe, aí, teve dois que se esconderam.
2: Mas... Eu ia dizer, mano, dois se esconderam, mas não teve jeito. Porque ele aplicou cartão pra todos do banco. Ele nem olhou quem. Não.
0: Pegou a súmula, quem tivesse no banco foi embora.
2: Então, todos eles. E aí, o seguinte: depois, amigo, o presidente do CRB, ele rasgou o verbo, viu? Ele disse assim: o que aconteceu hoje no Rei Pelé foi um prenúncio do que eu já imaginava que iria acontecer.
0: Mas o que importa é que o CRB venceu, né?
2: Ele é preguiçoso, já prejudicou o CRB várias vezes, mas, pai, seu presidente, ele já prejudicou já um bocado de time já, presidente. É porque, tecnicamente, ele já não dá mais, né? Tem árbitro que... Não tem jogador que você vê que não dá mais? Wagner Nascimento Magalhães também, eu acho que não tá mais. Então é o seguinte, ó. É, com relação à classificação, né? E a próxima rodada, que já está na reta final,
0: isso,
2: né? Passou ligeiro demais,
0: lá,
2: né? Próxima rodada tem Juventude e América Mineiro, Avaí, Criciúma, Atlético e Fortaleza, Sport e Náutico, jogos do sábado. Domingo tem São Bernardo e Novo Horizontino, Londrina e Vila Nova, Ceará e Operário, Atlético Goianiense e Goiás, Cuiabá e CRB, e na segunda-feira da próxima semana tem Ponte Preta e Botafogo de Ribeirão Preto, são os próximos jogos, essa que é a 11ª rodada da Série B.
0: Classificação.
2: São Bernardo líder 20, Náutico segundo 19, Sport 19, Vila Nova 19, Fortaleza quinto 18, Goiás 16, Novo Horizontino 16, CRB e Criciúma 14, com 13 o Ceará que é décimo, Juventude e Operário, com 12 o Atlético Goianiense, com 10 o Avaí e o Cuiabá, e aí dentro da zona Botafogo e Ribeirão Preto 9, Londrina 8, Ponte Preta 7 e América Mineiro, que ainda não venceu, 3 pontos ganhos.
0: É isso aí. Jotão, suas considerações finais.
1: Opa, só agradecer a audiência, né? E torcer para que o Ceará se reencontre e que vença o próximo jogo, que o torcedor compareça. Acho que não vai comparecer, não está satisfeito. Mas amanhã nós vamos trazer mais informações, lembrando que o Luiz Otávio também já está...
0: Luizão, o outro, né?
1: O Luiz Otávio, né? Uhum. O zagueirão, né? O,
0: já está em condições.
1: O mais velho, né? E tem o pessoal que está no departamento médico, são três, o Ronald, o Zanocelo e... Esqueci o outro agora aqui, rapaz. E aí você tem esse pessoal aí, Vina, Richardson e Paulo Henrique, que vão treinar normalmente com o grupo. Agora, se vão ser relacionados para o próximo jogo, aí já são outros 500.
0: É Ronald, Janocelo, Luca, Richard, Luca, Alex Silva, isso. Todos eles no departamento.
1: Não, o Richard foi liberado. O Richard e o Luiz Otávio já foram liberados. Okay. Agora os três, o Ronald, o Luca e o Janocelo, esses continuam no departamento médico.
0: É isso aí. Professor, considerações finais?
2: Considerações finais, aqui é o que eu prometi, agora eu vou cumprir. Mandar um alô rapidinho aqui pro Mi, é o Josimi. Ele é o presidente do Ouro Branco. Tem a turma, o Dentinho também, que é da liderança também, faz parte da diretoria. E o Estênio. Estênio lá do Eusébio, o Estênio do Barro Preto, você lembra, né, Jota? Ex-jogador do Ceará. Tá jogando no Ouro Branco, tá jogando
1: grande
2: muita Estênio. Bola ainda, viu? Um abraço.
1: Gente,
2: a todos
1: boa,
2: aí.
1: Viu, craque.
2: Valeu, até a próxima.
0: É isso aí. Até a próxima, professor. Até a próxima. Muito obrigado a sua participação, ao Jotão com a gente. Obrigado também ao PH, retornando ao comando da mesa. E a todos vocês que estiveram conosco desde as 17h30, ligados na Nova Brasil, todos os dias, das 17h30 às 19h30, você tem um encontro marcado com a Nova Brasil em Campo, equipe apaixonada pelo futebol, capitaneada por Bux Farias e toda a sua equipe, a melhor equipe do esporte cearense. Um abraço a todos, fiquem com Deus e até amanhã com mais Nova Brasil em Campo.

0: Nova Brasil, o som do Rádio Táxi, Eva, mais que moderna, brasileira, agora 7h42, ótima noite para você, obrigado pela sintonia. 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
13: Se o cão destrói objetos ao ficar sozinho, pode ter ansiedade de separação. Acostume-o com saídas curtas, use brinquedos interativos e evite festas na chegada ou despedida. Agir com naturalidade ajuda o pet a entender que sua ausência faz parte da rotina normal da casa.
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16: Próximo de completar 90 anos, Roberto Menescal segue rodando o mundo para falar sobre bossa nova. Aliás, esse é um assunto que ele domina como poucos, tendo feito parte de uma turma que voou para Nova York em 1962 para apresentar o estilo aos americanos. No dia 28 de março, Menescal traz à Fortaleza o show Bossa Sempre Nova, em que divide o palco com dois nomes muito influenciados pela famosa batida carioca. Eu falo de Danilo Caymmi e a paulistana Pet Axé. O repertório do show Bossa Sempre Nova conta com clássicos no estilo interpretados pelo trio. Por exemplo, tem O Barquinho, Vagamente, Você e, claro, Chega de Saudade. A apresentação acontece no Teatro Rio Mar e promete ser uma noite inesquecível.
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0: 15 para as 8, boa noite. Nando Reis, sou dela.

0: O eterno poeta Cazuza na Rede Nova Brasil FM, codinome Beija-Flor. Mais que moderna brasileira, agora 3 para as 8. Daqui a pouco tem o Sub Medida e Nada de Intervalo. Fique na sintonia. 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
8: Em 2025, um dos artistas mais prolíficos do Brasil completou 90 anos. Hermínio Belo de Carvalho é compositor, produtor, diretor musical e já assinou parcerias com nomes como Pixinguinha, Cartola e Paulinho da Viola. Seguindo ativo em sua missão, ele lançou o disco Hermínio Belo de Carvalho 90, em que apresenta 7 canções e declama um poema chamado Las Hormigas. Tudo inédito. A produção do álbum, lançado pela Biscoito Fino, é do seu parceiro Vidal Assis. Como de praxe, Hermínio chamou um time de peso para interpretar suas novas canções. Simone ficou com 3 delas, incluindo o samba Como Se Faz. Já a veterana Áurea Martins canta Catando Estrelas, que dá uma resposta contundente à outra canção de Hermínio, chamada Igual ao Que Não Foi.
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0: Nova Brasil, mais que moderna brasileira, 8 em ponto, começou sob medida com Fernanda Porto.

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1: Que delícia, hein? Vocês cantam comigo? Então vambora. Meu mundo, você é quem faz. Os verdadeiros cantores, vocês.

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1: Ouvimos Gilberto Gil, Andar com Fé, agradecendo a sua audiência e companhia. Siga por aqui, Nova Brasil, mais que moderna, brasileira. Agora 8h55, boa noite pra você.
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3: Esquecer onde deixou as chaves ou não lembrar um nome de vez em quando é comum no dia a dia. Mas quando o esquecimento acontece com frequência, atrapalha tarefas simples e afeta a autonomia da pessoa, é preciso ligar o sinal de alerta. Tais sintomas podem estar relacionados à demência, condição que afeta a memória, o raciocínio e até o comportamento. Por isso, reconhecer os sinais precoces e procurar orientação médica faz toda a diferença para garantir mais qualidade de vida e um acompanhamento adequado.
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18: Pular o café da manhã pode afetar sua energia ao longo do dia. 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Inclua frutas, proteínas e fibras no seu prato. 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
3: Em Brasília, 19 horas.
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4: Olá, boa noite.
3: Boa noite para você que nos acompanha em todo o país.
4: Segunda-feira, 25 de maio de 2026.
3: Vamos ao destaque do dia. Abertas inscrições para o Enem.
4: Uma novidade. Este ano, concluintes do ensino médio da rede pública estão inscritos automaticamente no exame.
3: O presidente Lula destaca que esse pode ser o primeiro passo para realizar sonhos e transformar o futuro.
5: A hora é agora. Se inscreva, passe no Enem, entre na universidade e faça tudo o que você quiser.
4: E ainda, Desenrola Brasil.
3: Você já pode utilizar o FGTS para renegociar dívidas com descontos e juros mais baixos.
4: A expectativa do governo do Brasil é movimentar mais de 8 bilhões de reais em recursos do fundo.
3: Turismo de natureza em alta. Unidades de conservação federais receberam mais de 28 milhões de visitantes em 2025.
4: Visitação recorde contribuiu com 20 bilhões de reais do PIB brasileiro, que é a soma de todas as riquezas do país. Cleide Lopes.
6: O turismo nas unidades de conservação sustenta mais de 300 mil postos de trabalho em todo o país.
3: Hoje, na apresentação da Voz do Brasil, eu, Mariana Jungmann e Luciano Seixas.
4: E acompanhe a gente ao vivo. Acesse radiogov.ebc.com.br ou o canal Gov na sua TV aberta.
3: Trabalhadores já podem consultar o saldo do FGTS para renegociar dívidas no novo Desenrola.
4: A medida ajuda mais brasileiros a quitarem débitos como cartão de crédito e cheque especial.
3: Quem está ao vivo conosco aqui no estúdio da Voz do Brasil e traz todos os detalhes é a repórter Graziele Bezerra. Oi, Grazi, boa noite. Explica pra gente como é que vai funcionar tudo isso.
7: Boa noite, Mariana. Boa noite também pro Luciano e para todo mundo que está acompanhando aqui a Voz do Brasil. Bom, o trabalhador ele vai poder usar até 20% do saldo do FGTS ou o limite de R$ 1.000, o que for mais alto. E aí, para poder amortizar e quitar ou quitar essas contas atrasadas por meio do novo Desenrola. Entram nessa modalidade dívidas bancárias, como cartão de crédito e cheque especial também. E com essa funcionalidade, o governo do Brasil pretende, então, movimentar até 8 bilhões de reais em recursos do FGTS por meio do programa.
4: Como é que vai funcionar, Grazi? Qual a primeira medida que a pessoa interessada deve tomar?
7: Pessoa interessada tem que primeiro saber, ter a noção ali da dívida.